0: bilhões de dólares. Já Santa Catarina tem o maior impacto proporcional, com 68% das exportações afetadas. Outra região afetada é o Paraná, estado que concentra 70% das exportações brasileiras de madeira para a construção civil americana. Reportagem Luciana Colares de Holanda.
1: O Brasil conta com o primeiro Banco Nacional de Antígenos para a resposta emergencial à febre aftosa.
2: A estrutura foi desenvolvida em parceria entre o Ministério da Agricultura e Pecuária, o Instituto de Tecnologia do Paraná e empresa privada.
3: O Banco Nacional de Antígenos integra a Estratégia Brasileira de Preparação para Eventuais Emergências Sanitárias relacionadas à febre aftosa e para manutenção da segurança sanitária da pecuária. A estrutura foi desenvolvida em parceria entre o Ministério da Agricultura e Pecuária, o Instituto de Tecnologia do Paraná e a empresa Biogênesis Bagó. A parceria foi formalizada nesta sexta-feira em Garim, na Argentina. O ministro da Agricultura e Pecuária, André de Paula, falou sobre a parceria.
4: Porque esse é um laboratório reconhecido internacionalmente e ele nos empresta a credibilidade que chega com isso. Esse também é um laboratório que atende a grandes mercados, a exemplo do que ocorre conosco.
3: O Banco Nacional de Antígenos mantém armazenados em condições de alta segurança antígenos dos sorotipos de interesse para o Brasil. Em caso de emergência sanitária, esse material permite iniciar a produção de vacinas em menor prazo, sem depender de fornecimento externo. O Brasil possui reconhecimento internacional como país livre de febre aftosa sem vacinação. O banco integra a Estratégia Nacional de Preparação para Emergências Sanitárias, juntamente com ações permanentes de vigilância e monitoramento da sanidade animal. Reportagem Thaís de Araújo.
1: Atenção, estudantes que se inscreveram no processo seletivo do programa Universidade para Todos, o ProUni.
2: O resultado da primeira chamada para o segundo semestre de 2026 já está disponível.
1: Os candidatos pré-selecionados têm até o dia 24 de julho para comprovar informações da inscrição junto às instituições de ensino.
5: O processo seletivo do programa Universidade para Todos, o ProUni, recebeu cerca de 530 mil inscrições para o segundo semestre de 2026. Ao todo, mais de 1 milhão e 100 mil estudantes participaram das duas edições do programa neste ano. Cada participante teve a opção de selecionar até duas opções de curso, instituição e turno, conforme as regras do edital. As bolsas integrais cobrem 100% do valor da mensalidade, enquanto as parciais correspondem a 50%. Os cursos com mais inscritos nesta etapa foram Medicina, Direito e Psicologia. Criado em 2004, o ProUni oferece bolsas de estudo em cursos de graduação e sequenciais de formação específica em instituições privadas de educação superior. Para a classificação dos candidatos, o programa utiliza as notas obtidas no Exame Nacional do Ensino Médio, o Enem. Em 2026, os dois processos seletivos somaram mais de 2 milhões de inscrições, realizadas por cerca de 1 milhão e 100 mil candidatos. O resultado da primeira chamada do ProUni já está disponível. Os candidatos pré-selecionados têm até 24 de julho para comprovar as informações da inscrição junto à instituição de ensino e apresentar a documentação exigida. O cronograma prevê a divulgação da segunda chamada em 5 de agosto. O resultado desta etapa será divulgado em 1º de setembro. Saiba mais em acessounico.mec.gov.br/ProUni. Reportagem Edinaldo Júnior.
2: E as inscrições para a formação continuada de escolas de tempo integral foram prorrogadas até o dia 24 de julho.
1: O curso é destinado a gestores escolares e coordenadores pedagógicos de instituições que ofertam essa modalidade de ensino.
2: Nos estados, no Distrito Federal e em municípios de maior porte, também podem se inscrever profissionais das redes de ensino que atuarão como multiplicadores na formação.
1: As orientações sobre a etapa das inscrições estão disponíveis na página de documentos do Ministério da Educação, no portal gov.br/mec.
2: O Ministério do Meio Ambiente e Mudança do Clima apresentou as projeções mais recentes para o fenômeno El Niño após a reunião técnica de monitoramento climático realizada esta semana.
1: O cenário prevê redução das chuvas em parte das regiões norte e centro-oeste e temperaturas acima da média em grande parte do país.
2: E também aumento do risco de incêndios florestais, especialmente na Amazônia, no Cerrado e na Caatinga.
1: Já para a região sul, a previsão é de chuvas acima da média.
2: Os efeitos do fenômeno climático devem se intensificar aplicar a partir de agosto, mas serão mais sentidos no fim deste ano, segundo o pesquisador Gilvan Sampaio, do Instituto Nacional de Pesquisas Espaciais, o INPE.
1: Eu conversei mais cedo com ele para saber mais sobre o que esperar do El Niño e como tem sido feito o monitoramento dele pelos órgãos técnicos do governo federal. Acompanhe. Doutor Gilvan Sampaio, um prazer para a gente ter o senhor com a gente aqui na Voz do Brasil. Vamos começar falando dessas perspectivas para o El Niño esse ano? A gente deve começar a sentir os efeitos mais graves a partir da semana que vem? Como é que estão as previsões de chuvas intensas aí, especialmente para o sul do Brasil?
6: Bom, nós temos aí os impactos do El Niño, eles são gradativos ao longo dos próximos meses. Os primeiros impactos nós começamos a observar ao longo das próximas semanas. E nesse segundo semestre de 2026, o primeiro principal impacto está relacionado às chuvas no sul do Brasil, principalmente Rio Grande do Sul e Santa Catarina. Então há a tendência de chuvas mais volumosas, alguns períodos com chuvas intensas, mesmo porque o auge do fenômeno El Niño se dá normalmente no mês de dezembro. Então entre novembro e janeiro, né, nós teremos o auge do fenômeno, que é quando nós observamos os principais impactos. Isso em relação às chuvas. Em relação à temperatura, aí sim, todo o Brasil, nós devemos ter, a partir do final do inverno e depois da primavera e verão, períodos com temperaturas mais altas do que a média histórica e, ao longo, principalmente da primavera e verão, alguns períodos com ondas de calor.
1: Pois é, eu ia até perguntar isso para o senhor, até o fim do ano, como é que eram as perspectivas, né? O senhor falou das chuvas mais intensas que devem começar no sul do Brasil e a seca, doutor Gilvan, a gente deve esperar também alguma seca atípica, em que regiões, como é que deve acontecer?
6: Em relação às secas, aí é mais no norte do Brasil, norte e leste da Amazônia e norte da região nordeste, onde ocorrem os impactos do El Niño, em relação às secas, né? Ou chuvas abaixo da média. Só que esses impactos, diferente do que acontece no sul, que os impactos são a partir de agora, nós esperamos os impactos mais para o final do ano, começo do ano que vem. Né? Especialmente no norte e no leste da Amazônia, né? Nós devemos ter, a partir do final da primavera, déficits de chuvas. Não dá para qualificar ainda exatamente a severidade desse déficit de chuvas. Nós vamos tentar qualificar isso ao longo dos próximos meses. E no norte da região nordeste, que é a região semiárida, aí sim é somente em 2027, né? Porque o período chuvoso principal daquela região é de fevereiro a maio. Ela tem uma componente também associado ao Oceano Atlântico, então nós devemos aguardar mais para o final do ano para avaliar a possibilidade de secas no norte da região nordeste.
1: E aqui na região centro-oeste, alguma questão em especial?
6: O principal impacto do El Niño na região central do Brasil, que inclui a região centro-oeste, a região sudeste, o sul da região amazônica e o sul da região nordeste, é o aumento das temperaturas, né? Não tem um impacto no volume de chuvas o El Niño nessas regiões, nessa região central. Portanto, o que tem que se prestar atenção nesse momento? Nós estamos no período seco da região. Essa região central do Brasil, o período seco normalmente se estende até meados de outubro, que é quando começam chuvas mais frequentes e regulares. Com temperaturas altas, período seco, então isso faz com que a vegetação possa ficar mais seca. E aí a atenção maior é justamente com as queimadas, né? Porque com a vegetação mais seca, temperaturas mais altas, o potencial para a ocorrência de queimadas aumenta. Então esse é um ponto de atenção para os próximos meses na região central do Brasil.
1: Agora, o Instituto Nacional de Pesquisas Espaciais, o INPE, onde o senhor, inclusive, é pesquisador, está atuando com diversos órgãos federais no monitoramento do clima, justamente para a preparação de todos esses eventos que o senhor mencionou agora. A partir daí foi lançada uma plataforma, né, doutor Gilvan? Queria que o senhor falasse para a gente como é que funciona esse trabalho, quais são os órgãos envolvidos.
6: Nós fizemos um trabalho. Porque o que acontece? Quando ocorre um fenômeno como o El Niño, existem muitas fake news, né? Então nós juntamos os órgãos principais que monitoram o clima e meio ambiente no Brasil, que são o INPE, através do Centro de Previsão de Tempo e Estudos Climáticos, que é a instituição a qual pertenço, o Instituto Nacional de Meteorologia, a Defesa Civil Nacional, a Agência Nacional de Águas, o Serviço Geológico do Brasil e o CEMADEM. Então essas seis instituições, elas publicaram agora no mês de junho uma nota técnica, né, chamado painel El Niño, onde nesse painel El Niño nós avaliamos justamente a situação atual e como é que nós, o que nós esperamos para os diversos setores, para a agricultura, para a defesa civil, a questão de desastres, a questão de águas, ao longo dos próximos meses. Esse painel El Niño ele vai ser renovado a cada mês e essa é uma informação que vai auxiliar não somente a população, mas também os diversos setores e também os tomadores de decisão.
1: Principalmente aí as autoridades estaduais, municipais também, né, que vão poder se precaver de maneira mais específica, né?
6: Exatamente, porque existe inclusive algumas pessoas falando alguns termos até coloquiais do tipo, olha, vai ser um El Niño Godzilla. As previsões indicam que será um El Niño de forte intensidade, a muito forte intensidade, mas não há motivo para pânico. Nós temos que, obviamente, nos prepararmos para os impactos do El Niño. Os principais impactos do El Niño nós já sabemos, e aí acompanhar ao longo dos próximas semanas e meses, como é que será a evolução desse fenômeno para fazer com que os impactos sejam os menores possíveis.
1: O senhor tocou num ponto interessante aí, porque, de fato, o senhor até mencionou antes, né, existem muitas fake news, existe também algumas equiparações que são um pouco equivocadas que as pessoas fazem. Eu ouvi recentemente que era um furacão, que o El Niño era um furacão. E são eventos climáticos diferentes, né? Eu gostaria que o senhor ajudasse também um pouco aqui a explicar essa diferença inclusive de preparação, se fosse eventualmente um furacão, é diferente do que a gente vai viver com o El Niño. Se é necessário as pessoas fazerem, por exemplo, provisionamentos, estoque de comida, porque pode ter inundações ou secas extremas que falte comida. A gente vive uma situação nesse sentido. Qual é a diferença?
6: O El Niño é um fenômeno que nós já sabemos quais são os impactos. Os impactos vão ocorrendo dependendo da região. Por exemplo, no sul do Brasil, nós sabemos que há a tendência de chuvas volumosas e chuvas intensas, né? Então, por exemplo, dizer que vai acontecer novamente um episódio como aquele de 2024 no Rio Grande do Sul, não dá para dizer com tanta antecedência. Mas existe a possibilidade dele ocorrer? Existe a possibilidade. Quando é que nós conseguimos prever? Nós conseguimos prever isso com no máximo aí 15 dias de antecedência. Né? Aquele episódio, por exemplo, de 2024, ele começou no comecinho de maio, final de abril, comecinho de maio. Os modelos meteorológicos, já na segunda quinzena de abril, indicavam um volume de chuvas muito expressivo para o Rio Grande do Sul. É óbvio que os modelos não conseguem dizer exatamente o volume que ocorreu, e foi um volume realmente muito extremo, né? Então não há essa questão da população fazer estoques de alimentos ou qualquer que seja o pânico associado. É claro que nós temos que nos preparar para os eventos extremos. Então, no caso de chuvas, tem que haver toda uma preparação, por exemplo, do poder público com limpeza de galerias, né? Eventualmente revisar sistemas de comportas, etc. No caso de secas, tem que haver toda uma preparação por conta da questão da água, né? Não é o momento de desperdiçar água, e aí eu estou falando do norte, do leste da Amazônia, do norte da região nordeste. Então tem que haver toda a preparação para poupar ao máximo a água. Haja visto que o El Niño traz esse déficit de chuvas nessas regiões. Então, é esse tipo de preparação. Agora, tem que haver uma preparação não só do cidadão, mas também do poder público, das instituições e todo o trabalho que tem que ser feito em função dos impactos do El Niño. O furacão, quando ocorre, é um evento muito extremo que ocorre num horizonte de horas, a poucos dias, né? O que dá para comparar são as chuvas intensas que deverão ocorrer no Rio Grande do Sul e Santa Catarina principalmente. Então é tomar cuidado em relação a esses episódios extremos no Rio Grande do Sul ao longo dos próximos meses.
1: Muito bem, nós conversamos com o Gilvan Sampaio, pesquisador do Instituto Nacional de Pesquisas Espaciais, o INPE. Muito obrigada, pesquisador, pela sua entrevista aqui à Voz do Brasil.
6: Muito obrigado.
2: A Defesa Civil Nacional reconheceu hoje a situação de emergência em mais de 23 cidades atingidas por desastres.
1: Entre as cidades contempladas, há municípios que enfrentam a estiagem e a seca, enquanto outros foram atingidos por fortes chuvas.
2: As cidades ficam nos estados da Bahia, Ceará, Minas Gerais, Paraíba, Paraná, Pernambuco, Rio Grande do Norte, Rio Grande do Sul e Santa Catarina.
1: Cidades com o reconhecimento federal de situação de emergência ou estado de calamidade pública podem solicitar apoio financeiro por meio do sistema integrado de informações sobre desastres.
2: O período de seca em várias regiões do Brasil traz o surgimento de praias de água doce, que viram pontos de lazer e comércio.
1: Mas você sabia que para realizar eventos ou montar estruturas nesses locais é preciso autorização do governo federal?
2: Quem traz os detalhes sobre essas regras é Uriel Ricardo.
7: No Brasil, existem praias que se formam temporariamente durante alguns meses do ano. Você já ouviu falar sobre as praias fluviais ou praias de água doce? Elas surgem quando a estiagem reduz o nível dos rios e expõe bancos de areia e trechos das margens, que passam a receber visitantes, estruturas de lazer, eventos e atividades comerciais. Quando essas praias estão localizadas em rios federais, a instalação de estruturas, eventos, atividades econômicas e outros tipos de intervenções dependem de autorização do governo federal. Os rios federais são aqueles que atravessam mais de um estado e as áreas banhadas por eles são patrimônio da União. Por isso, é necessário ter permissão de uso para explorar esses espaços, conforme explica André Luiz Nunes, coordenador-geral de Gestão de Territórios Costeiros e Marginais da Secretaria de Patrimônio da União, a SPU.
8: A permissão de uso serve para eventos de curta duração, de natureza recreativa, esportiva, cultural e religiosa. Então, para qualquer uso privativo dessas áreas, tem que ser autorizado pela União. Né? E além de outras licenças lá, não dispensa licença ambiental, licença do município.
7: As orientações sobre a permissão de uso se aplicam a qualquer praia formada em rios federais, especialmente nos estados de Tocantins, Goiás, Pará, Amazonas, Mato Grosso do Sul, Maranhão, Amapá e Mato Grosso. No Tocantins, por exemplo, há a formação de praias sazonais em Porto Nacional, Luzimangues e várias outras cidades. A capital do estado, Palmas, também conta com praias como a Graciosa, a Praia do Prata e a Praia do Caju. A permissão de uso pode ser solicitada por municípios, pessoas físicas ou empresas. No caso de particulares, também é necessário ter as devidas licenças locais. Mas atenção, a autorização só vale para eventos de curta duração, como detalha André Luiz Nunes.
8: A permissão de uso para eventos de curta duração de até 90 dias, incluída a construção e a desocupação da área, ou tu pode, querendo lá, sendo necessário, prorrogar isso por mais 90 dias.
7: Quem pretende solicitar a permissão de uso pode procurar a Superintendência do Patrimônio da União no respectivo estado. Os formulários estão disponíveis na página da SPU no portal gov.br. Também é possível obter informações pelo telefone 0800 978 9005. O canal recebe ainda comunicações sobre restrições de acesso às praias, ocupação irregular, acúmulo de lixo e problemas ambientais ou sanitários. Para quem pretende aproveitar as praias fluviais, a orientação é colaborar com a preservação desses espaços, descartar o lixo nos locais adequados, respeitar a sinalização, evitar fogueiras e preservar a fauna e a vegetação local. Reportagem Uriel Ricardo.
1: Desde o início da semana, a ANP, Agência Nacional de Petróleo, Gás Natural e Biocombustíveis, realizou 268 ações com foco no combate a preços abusivos de combustíveis em 14 estados.
2: Foram aplicados 14 autos de infração por não cumprimento de envio de documentos para avaliação dos preços.
1: Isso porque nessas ações, a agência também coleta informações a partir das notas fiscais fornecidas pelos postos de aquisição dos combustíveis.
2: Esses dados são analisados pela ANP e em casos de caracterização de preços abusivos, podem ser geradas autuações, processos administrativos e multas.
1: O valor das multas varia de 50 mil a 500 milhões de reais, dependendo da gravidade do caso.
2: Lembrando que denúncias sobre irregularidades no mercado de combustíveis podem ser enviadas à ANP por meio do telefone 0800 970 0267.
1: Essas foram as notícias do Governo Federal.
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2: Fique agora com as notícias do Poder Judiciário e do Congresso Nacional. Uma boa noite e um bom fim de semana.
1: A gente volta segunda-feira. Boa noite.
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11: Conselho Nacional de Justiça está com inscrições abertas para o Prêmio Penajussa de Jornalismo e Comunicação.
12: Paciente ressarcido por erro em cirurgia odontológica não pode exigir também o custeio de nova operação.
11: Justiça determina que o Hospital Público em Belém, no Pará, retome atendimento à pessoa com autismo.
12: Boa noite, eu sou Marcela Luiz.
11: E eu sou Walter Lima.
12: Estão abertas até 17 de agosto as inscrições para a primeira edição do Prêmio Penajussa CNJ de Jornalismo e Comunicação.
11: A iniciativa reconhece trabalhos que contribuam para ampliar o debate sobre o sistema penal brasileiro. Marcelo Della Libera.
13: O plano foi criado após o Supremo Tribunal Federal reconhecer em 2023 que o sistema prisional brasileiro vive um estado de coisas inconstitucional. Para enfrentar esse cenário, a Corte determinou a elaboração de um plano nacional para reorganizar a execução penal, coordenado pelo CNJ. Quem explica é Luiz Lanfredi, coordenador do Departamento de Monitoramento e Fiscalização do Sistema Carcerário e do Sistema de Execução de Medidas Socioeducativas do CNJ.
14: Então, assinou ao Poder Judiciário, ao Poder Executivo, à Academia, as instâncias da sociedade civil que se reunissem e pudessem, então, chegar a um consenso sobre ações que pudessem ressignificar esse sistema prisional.
13: O prêmio contempla produções em texto, áudio, vídeo e fotografia. As inscrições são gratuitas e seguem abertas até as 23 horas e 59 minutos do dia 17 de agosto. O regulamento do plano está disponível no site fazendojustiça.org.br.
12: Paciente pode receber de volta valor pago e indenização por danos morais e estéticos no caso de erro em cirurgia odontológica.
11: Mas, segundo o STJ, se escolhe desfazer o contrato e obter a restituição, não pode exigir também que os profissionais paguem outra cirurgia feita por terceiro. Fátima Uchoa.
15: Em ação de reparação por danos materiais, morais e estéticos, um paciente afirmou ter ficado com assimetria facial após cirurgia odontológica. O Tribunal de Justiça do Rio de Janeiro reformou a sentença e condenou os profissionais a restituírem o valor gasto no procedimento, custear nova cirurgia reparadora e pagar indenização por danos morais e estéticos. A terceira turma do STJ afastou a obrigação de os dentistas pagarem a nova cirurgia, mas manteve os demais pontos. Segundo a relatora ministra Nancy Andrighi, acumular os pedidos de restituição do valor pago pela primeira cirurgia e o custeio de uma nova geraria enriquecimento sem causa, o que é proibido por lei.
12: TST garante direitos de radialista a uma diretora de imagem que trabalhava em uma instituição de ensino à distância em Londrina, no Paraná.
11: A decisão reforça a proteção dos direitos da categoria. Mila Amaral.
16: A decisão foi da terceira turma do TST. O colegiado entendeu que, mesmo sem ser uma emissora de rádio ou TV, a faculdade usava a transmissão ao vivo pela internet e via satélite. Por isso, a profissional deve ser enquadrada assim como radialista. Com o reconhecimento, ela terá direito à jornada de 6 horas diárias e ao pagamento de horas extras, além de adicional por acúmulo de função. O relator do caso, o ministro Alberto Balazeiro, reforçou na decisão que a lei protege quem exerce funções típicas de radialista, independente da atividade principal da empresa.
12: Justiça determina que o Hospital Público em Belém, no Pará, retome atendimento a pessoas com autismo.
11: O hospital tem 30 dias para regularizar o atendimento, sob pena de multa diária de R$10 mil. Sabrine Menezes.
17: De acordo com o Ministério Público Federal, o Hospital Bettina Ferro paralisou o atendimento de pacientes com autismo que não possuem também outras comorbidades ou doenças raras. Além disso, a unidade de saúde também está recusando novos pacientes com o transtorno do espectro autista enviados pela regulação municipal. Na decisão, a justiça acolheu os argumentos do MPF de que a restrição viola os princípios da universalidade, integralidade e equidade do Sistema Único de Saúde e os direitos das pessoas com deficiência.
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12: Uma boa noite.
11: Bom fim de semana e até segunda-feira.
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18: Eu sou Paula Groba.
19: E eu sou Ricardo Nakaoka.
18: E estes são os destaques de hoje do Jornal do Senado, que começa agora.
19: Sugestão popular que destina fundo eleitoral a calamidades públicas vira projeto.
18: Regularização de lotes de igrejas pode ser simplificada.
19: Senado terá esforço concentrado em agosto e setembro.
18: Boa noite.
19: Boa noite.
18: Uma sugestão apresentada por um cidadão pode mudar o destino de parte dos recursos dos fundos eleitoral e partidário.
19: A Comissão de Direitos Humanos aprovou a proposta que autoriza o uso desse dinheiro em ações de enfrentamento a calamidades públicas. Os detalhes com Patrícia Oliveira.
20: Os partidos políticos poderão renunciar aos recursos totais ou parciais do fundo partidário ou do Fundo Especial de Financiamento de Campanha e direcionar esse dinheiro ao Tesouro para custear despesas em situações de calamidade, como enchentes, deslizamentos ou outras emergências reconhecidas pelo poder público. A sugestão é de um cidadão de Santa Catarina que recebeu mais de 20 mil apoios online e foi aprovada na Comissão de Direitos Humanos. A ideia surgiu em 2020, durante a pandemia de Covid-19, e defendia o uso desses recursos para reforçar os gastos com a saúde. Como a emergência sanitária já terminou, o relator senador Márcio Bittar, do PL do Acre, adaptou a proposta. O relatório, lido pelo senador astronauta Marcos Pontes, do PL de São Paulo, cria uma regra permanente para todas as situações de crise, evitando que seja necessário aprovar uma nova lei sempre que ocorrer uma calamidade.
21: E fortalecer a resposta ao poder público a emergências de natureza sanitária, econômica, social e ambiental.
20: Com a aprovação, a sugestão legislativa vira projeto de lei e segue para a análise das comissões e do plenário do Senado.
18: A Comissão de Segurança Pública aprovou uma iniciativa que aumenta as penas para crimes de furto, roubo de câmeras de vigilância e sistemas de monitoramento eletrônico.
19: A proposta, que seguiu para a Comissão de Constituição e Justiça, também pune a receptação e a interrupção de serviços de vídeo monitoramento remoto. Repórter Bruno Lourenço.
22: O relator, senador Wilder Moraes, do PL de Goiás, defendeu a necessidade de endurecer a resposta penal para esse crime em virtude das consequências sofridas pela população.
23: As câmeras de vigilância utilizada por empresas privadas geralmente possui infraestruturas conectadas à rede elétrica, sistema de armazenamento em nuvens e comunicação de dados em tempo real. Quando subtraídas, além da perda material, há comprometimento imediato na integridade dos dados coletados, da continuidade do serviço de segurança e da resposta à ocorrência por elas registrada.
22: De acordo com o projeto de lei aprovado na Comissão de Segurança Pública, o furto de câmeras ou itens de monitoramento eletrônico instalados em via áreas públicas ou áreas privadas com acesso ao público passará a ser punido com reclusão de 2 a 8 anos e multa. O texto estabelece ainda que quem receptar esses aparelhos, sabendo de sua origem criminosa, terá a punição em dobro. A proposta também pune quem sabota ou interrompe os serviços de vídeo monitoramento remoto de forma intencional.
18: E a Comissão de Constituição e Justiça pode votar o projeto que trata da simplificação da regularização de lotes de igrejas.
19: Pelo texto, essas instituições poderão ter seus lotes regularizados por meio do REURB, o programa que regulariza assentamentos urbanos informais. Mais informações na reportagem de César Mendes.
0: Enviado à análise da CCJ, o projeto do deputado Dr. Jaziel, do PL do Ceará, permite que instituições religiosas, de assistência social e entidades sem fins lucrativos façam uso de procedimento simplificado para obter o título de propriedade de terrenos públicos ou privados. Instituído por lei em 2017, a ferramenta, chamada de REURB, é uma política pública voltada à regularização de áreas urbanas ocupadas informalmente, permitindo que alguns tipos de ocupantes tenham acesso ao título de propriedade, a serviços públicos essenciais e à segurança jurídica do proprietário. Relatora da proposta na Comissão de Assuntos Sociais, a senadora Damares Alves, do Republicanos do Distrito Federal, disse que muitas dessas entidades ocupam áreas consolidadas há anos, mas a falta de documentação dificulta os investimentos e a continuidade dos serviços prestados à população.
3: A regularização fundiária constitui um importante instrumento de promoção da segurança jurídica, da ordenação territorial e da função social da propriedade. Desde a edição da Lei 13.465 de 2017, o ordenamento jurídico passou a contar com mecanismos mais ágeis para enfrentar situações consolidadas de informalidade urbana, conciliando o direito à moradia, a segurança das relações jurídicas e o planejamento da cidade. Nesse contexto, revela-se oportuno o aperfeiçoamento contínuo dos instrumentos previstos na legislação.
0: O texto inova ao prever que a regularização seja feita para um único imóvel isolado, sem a necessidade de abranger os lotes vizinhos, além de permitir que técnicos industriais e agrícolas validem as informações técnicas do processo, de forma a agilizar o trabalho nos cartórios.
18: E o Senado Federal terá 2 semanas de esforço concentrado em agosto e setembro. O presidente do Senado, Davi Alcolumbre, anunciou a medida e informou que as atividades serão concentradas entre os dias 10 e 14 de agosto e 31 de agosto e 3 de setembro.
19: Alcolumbre enfatizou que é fundamental que o Senado Federal, a Câmara dos Deputados e o Congresso Nacional se organizem para conciliar as deliberações legislativas necessárias durante o processo eleitoral. Ele ressaltou ainda que a iniciativa foi acordada com o presidente da Câmara dos Deputados, Hugo Mota, e que a intenção é garantir a aprovação de propostas pelas duas casas legislativas na mesma semana.
4: Que o calendário é exatamente o mesmo que será adotado pela Câmara dos Deputados, permitindo que o Congresso Nacional funcione em plenitude e de modo eficiente e harmônico neste período eleitoral.
18: As férias de julho oferecem uma oportunidade para conhecer de perto o Congresso Nacional e, desta vez, de forma diferente.
19: O programa Visite o Congresso preparou uma programação especial entre os dias 18 de julho e 2 de agosto, com experiências imersivas, apresentações teatrais e atividades educativas para crianças e adultos. Os detalhes na reportagem de Yasmin Rodrigues.
5: Durante as férias de julho, o Congresso Nacional prepara uma programação especial para receber cidadãos de todo o país. Entre os dias 18 de julho e 2 de agosto, o programa Visite o Congresso funcionará todos os dias da semana, com visitas gratuitas e sem necessidade de agendamento. Em entrevista à Rádio Senado, Fábio Duarte, coordenador de visitação do Senado Federal, listou as novidades que o público vai encontrar nesse período.
24: O visitante terá a possibilidade de conhecer uma apresentação teatral em homenagem aos 200 anos da Câmara dos Deputados e do Senado Federal. Essa apresentação teatral acontece em espaços diferentes do roteiro e apresenta personagens históricos. Além disso, temos o Visita 360, que é uma experiência imersiva que usa óculos de realidade virtual. A gente tem a apresentação do filme Eu Eunice, a primeira senadora. Teremos também programação infantil, com atividades lúdicas no espaço plenarinho que acontece no Salão Negro do Congresso Nacional.
5: A programação completa, com os horários e as atividades específicas, está disponível para consulta em senado.leg.br/visitação, sem cedilha e sem o tio.
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19: Com edição de Paula Groba e trabalhos técnicos de João Lira, o Jornal do Senado fica por aqui. Acompanhe agora as notícias do Tribunal de Contas da União e da Câmara dos Deputados. Boa noite.
18: Boa noite e um bom fim de semana.
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2: O Tribunal de Contas da União lançou um novo portal para ampliar a transparência sobre o uso da inteligência artificial no setor público. A plataforma mostra como o TCU utiliza essa tecnologia em auditorias, atividades internas e serviços prestados à sociedade. O site reúne informações sobre as ferramentas de inteligência artificial em uso, os resultados alcançados e as regras adotadas para garantir o uso responsável da tecnologia. Também

0: serviço da sociedade. Jornal Câmara dos Deputados.
1: Câmara aprova medidas provisórias com verba para emergência climática.
2: Mota anuncia acordo com o governo sobre dívidas dos produtores rurais.
1: Parlamentares autorizam o uso de elementos tradicionais em fotos oficiais.
2: Plenário suspende prescrição de pena para condenado que estiver foragido.
1: Boa noite. A Câmara aprovou a suspensão da prescrição da pena para condenados que estiverem foragidos.
2: Atualmente, se o condenado não voltar para a cadeia, existe o risco de o prazo de punição acabar sem que ele termine de cumprir a pena. A reportagem é de Daniele Lessa.
3: O plenário da Câmara aprovou o projeto que suspende a contagem do tempo de prescrição da pena de um crime no período em que o condenado estiver foragido ou quando tiver a liberdade condicional revogada. Prescrição é quando o Estado perde o poder de punir o condenado e o prazo para isso varia de acordo com o crime cometido. Hoje, quando o condenado foge, o prazo para prescrição continua a ser contado normalmente e só zera quando ele é recapturado. Se o condenado não voltar para a cadeia, existe o risco de o prazo de punição acabar. O projeto, apresentado pelo deputado Kim Kataguiri, do Missão de São Paulo, altera o Código Penal para deixar claro que o prazo para prescrição deixa de ser contado enquanto o condenado estiver foragido. Para justificar a proposta, ele argumentou que hoje a lei premia quem afronta a justiça e penaliza o detento que cumpre integralmente sua pena.
4: O que a gente está fazendo agora é uma coisa muito simples. Você foi condenado, você fugiu, você perdeu o direito à prescrição. O crime não vai prescrever enquanto você estiver foragido, que é o óbvio, senão você está premiando, você está estimulando o sujeito a fugir, porque se ele for competente na sua fuga, não for pego num determinado período de tempo, que vai depender do crime que ele cometeu, ele pode voltar como se nada tivesse acontecido.
3: O projeto recebeu parecer favorável do relator, deputado Alberto Fraga, do PL do Distrito Federal. Ele argumentou que a proposta corrige uma distorção ao impedir que a fuga seja usada como caminho para escapar do cumprimento da pena. A deputada Adriana Ventura, do Novo de São Paulo, disse que o texto aprovado torna o cumprimento da pena mais eficaz.
5: Que a partir do momento que esse projeto impede que a fuga de condenados gere benefício indireto, né, decorrente de decurso de tempo, ele reforça a efetividade da execução penal.
3: A mesma regra valerá no caso de revogação da liberdade condicional, que acontece quando a pessoa condenada recebe autorização para cumprir o restante da pena em liberdade. Se o benefício for revogado, a prescrição também ficará suspensa até a captura ou a reapresentação do condenado. O projeto que suspende a contagem do tempo de prescrição de um crime no período em que o condenado estiver foragido ou perder a liberdade condicional agora será analisado no Senado. Da Rádio Câmara de Brasília, com informações de Antônio Vital, Daniele Lessa.
0: Segurança Pública.
1: Chico Alencar, do PSOL do Rio de Janeiro, parabeniza a Polícia Federal pelo indiciamento de 48 suspeitos de envolvimento em fraudes contra aposentados no INSS. Na opinião do deputado, as investigações revelaram uma atuação isenta e profunda da instituição.
2: Chico Alencar repudia o uso de falsas entidades rurais para aplicar golpes e desviar recursos públicos destinados à Previdência. O parlamentar também celebra a devolução de mais de 3 bilhões de reais aos aposentados lesados.
1: Kim Kataguiri, do Missão de São Paulo, critica projeto que criminaliza a misoginia. O deputado acredita que a proposta confunde o enfrentamento à violência contra mulheres com gírias e piadas usadas por jovens nas redes sociais.
2: Kim Kataguiri defende que o debate sobre proteção às mulheres priorize punições mais duras para crimes hediondos e feminicídio. Ele também critica o fato de partidos de esquerda serem contrários à redução da maioridade penal e ao endurecimento das regras de execução penal.
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1: Justiça.
2: Adriana Ventura, do Novo, de São Paulo, critica os salários do judiciário que ultrapassam o teto constitucional e cobra o fim dos chamados penduricalhos. Ela cita que mais de 600 juízes furaram o limite em maio, com pagamentos que chegaram a R$500 mil em um único mês.
3: Para Adriana Ventura, as gratificações tornam o judiciário brasileiro o mais caro do mundo e ofendem a realidade dos que vivem com um salário mínimo. A parlamentar contesta a defesa desses benefícios e cobra respeito ao dinheiro pago pelos contribuintes.
1: Presidência.
2: O presidente Hugo Mota anunciou acordo com o governo sobre as dívidas dos produtores rurais. O repórter Luiz Gustavo Xavier acompanhou as entrevistas após o encontro.
4: O presidente da Câmara, Hugo Mota, anunciou que foi fechado um acordo entre o governo, representantes do setor e a Frente Parlamentar Agropecuária sobre a renegociação de dívidas de produtores rurais. Um dos pontos do acordo é que o projeto que tratava do tema não será votado e que o governo vai encaminhar uma medida provisória abrangendo os termos do acordo. De acordo com o Ministério da Fazenda, serão aproximadamente R$100 bilhões em dívidas renegociadas. Participaram da reunião os ministros da Fazenda, Dario Durigan, das Relações Institucionais, José Guimarães, o líder do governo, deputado Paulo Pimenta, do PT do Rio Grande do Sul, o deputado Arnaldo Jardim, do Cidadania de São Paulo, e a senadora Tereza Cristina, do PP do Mato Grosso do Sul, integrantes da Frente Parlamentar Agropecuária. O presidente Hugo Mota explicou as medidas.
5: No intuito de podermos anunciar o acordo feito em relação ao projeto do endividamento dos produtores rurais do nosso país. Quero registrar que essa matéria foi colocada em votação na Câmara dos Deputados há um ano atrás, um dia antes do recesso parlamentar, e durante todo esse ano, no Senado Federal principalmente, foi travada uma negociação que se buscava com o governo alterar os pontos que foram aprovados na Câmara no intuito de poder ser mais abrangente no que diz respeito a essa renegociação.
4: O líder do governo, deputado Paulo Pimenta, ressaltou ainda que a MP vai suspender o pagamento dessas dívidas por 30 dias. Já o ministro das Relações Institucionais, José Guimarães, afirmou que o acordo é resultado de uma regra que tem se mostrado eficaz na Câmara, que são o diálogo e a negociação. Segundo ele, os temas mais polêmicos têm sido conduzidos por meio da construção de consensos amplos. O deputado também destacou o papel do presidente da Câmara na articulação do entendimento e ressaltou que o resultado foi fruto de uma construção coletiva. Da Rádio Câmara de Brasília, Luiz Gustavo Xavier.
1: Trabalho.
3: Pastor Henrique Vieira, do PSOL do Rio de Janeiro, cobra aprovação pelo Senado da proposta de emenda à Constituição que acaba com a escala de trabalho 6x1. Ele reforça que a Câmara já cumpriu seu papel e o Executivo espera os senadores para sancionar a matéria.
2: Pastor Henrique Vieira argumenta que o atraso imposto pelo Senado vai na contramão dos anseios dos trabalhadores, já que a proposta tem o apoio de 70% da população. O deputado pede prioridade na votação do texto para garantir mais dignidade ao povo.
1: Desenvolvimento regional.
3: Porto Piauí, no município de Luiz Correia, iniciou oficialmente suas operações de exportação com envio de minério de ferro de Piripiri diretamente para a China. Flávio Nogueira, do PT, celebra um marco, ressaltando que a nova rota vai impulsionar a economia do Nordeste.
2: De acordo com Flávio Nogueira, serão 200 quilômetros a menos que o trajeto rodoviário utilizado antes para escoar a produção até o Ceará. A operação da empresa Lion Mining inaugura a nova era com a expectativa de exportar grãos para o mercado mundial em breve.
1: Economia.
3: O plenário da Câmara aprovou 6 medidas provisórias com recursos para emergências causadas por desastres climáticos e para evitar aumento no preço do gás de cozinha. O repórter Antônio Vital acompanhou as votações.
6: Na véspera do início do recesso parlamentar do meio do ano, o plenário da Câmara aprovou 6 medidas provisórias que autorizam o uso de recursos públicos não previstos no orçamento desse ano para ações emergenciais, como o combate a efeitos de desastres climáticos e para evitar aumento do preço do gás de cozinha. Uma das medidas provisórias aprovadas prevê subvenção econômica de 330 milhões de reais para empresas importadoras de gás liquefeito de petróleo, o gás de cozinha. Subvenção é quando o governo repassa dinheiro para as empresas, ou para estimular a atividade econômica ou para enfrentar os efeitos de crises climáticas ou conflitos internacionais. Nesse caso, a subvenção foi necessária para evitar que o aumento do preço internacional do petróleo seja repassado aos consumidores. Outra medida provisória abre crédito extraordinário de 20 milhões de reais para recuperar os estragos causados pelo tornado que atingiu municípios do Paraná em novembro do ano passado. A medida foi aprovada de maneira simbólica, com apoio inclusive da oposição, como a deputada Adriana Ventura, do Novo de São Paulo.
7: Que esse crédito tem por objetivo atender a situação de destruição nos municípios de Guarapuava, Quedas do Iguaçu, Rio Bonito do Iguaçu, no Paraná, por conta das famílias assentadas que foram atingidas. E realmente a gente acha que é um crédito necessário, a gente tem que atender e dar suporte a essas famílias.
6: Também foi aprovada a medida provisória que autoriza o uso de 285 milhões de reais para financiar ações de recuperação em municípios atingidos por desastres climáticos no Brasil. O dinheiro é destinado à Defesa Civil. Segundo o Sistema Integrado de Informações sobre Desastres, os meses de janeiro e fevereiro foram marcados por eventos climáticos severos que afetaram diretamente cerca de 2 milhões de pessoas, deixando mais de 70 mil desalojados ou desabrigados em 733 municípios de todas as regiões. Outra medida provisória aprovada libera 75,3 milhões de reais em auxílio financeiro para 10 mil famílias da região da Zona da Mata, no sudeste de Minas Gerais, atingida por enchentes no início do ano. Também foi aprovada a medida provisória que abre crédito extraordinário de 49 milhões para o Programa Segurança Alimentar e Nutricional e Combate à Fome. O objetivo é ampliar o atendimento às populações atingidas por desastres climáticos registrados em maio, especialmente nos estados de Pernambuco e da Paraíba. O líder do PT na Câmara, deputado Pedro Czai, do PT de Santa Catarina, defendeu a necessidade de recursos extraordinários previstos nas medidas provisórias.
8: Falar da importância de todas essas medidas provisórias que hoje estão se definindo aqui no Parlamento. Desde o tema dos desastres naturais, o tema dos tornados no Rio Grande do Sul, o tema das secas, o presidente vai enfrentando os problemas, não só diante da guerra, que vivenciamos o risco de aumento dos combustíveis, o governo subsidia os combustíveis para não produzir inflação no país.
6: Foi aprovada ainda a medida provisória que libera 337 milhões de reais para combate a incêndios. Os recursos são destinados ao IBAMA e ao Instituto Chico Mendes de Conservação da Biodiversidade, o ICMBio, e atendem decisões do Supremo Tribunal Federal em ações que cobram providências do governo contra o aumento de incêndios florestais na época da seca. Todas as medidas provisórias foram enviadas para análise do Senado. Da Rádio Câmara, de Brasília, Antônio Vital.
1: Política.
2: Rodrigo Hollenberg, do PSB do Distrito Federal, faz um balanço do seu mandato parlamentar. Ele destaca a autoria de 23 projetos, como que aumenta o limite de faturamento anual dos microempreendedores individuais.
3: O parlamentar ressalta o envio de emendas para hospitais, universidade pública e instituições de pesquisa locais. Rodrigo Hollenberg defendeu também proposta de sua autoria que proíbe o funcionamento de plataformas de apostas em território nacional.
2: Raimundo, PT do Rio de Janeiro, cobra esclarecimento sobre o crescimento patrimonial do senador Flávio Bolsonaro, que, segundo notícias recentes, ultrapassaria os 600 milhões de reais. O deputado questiona a origem dessa quantia e exige uma apuração rigorosa dos fatos.
3: Na visão de Raimond, é preciso investigar se o montante está relacionado a articulações com grupos criminosos e esquemas de corrupção. Para ele, o esclarecimento sobre a origem dos recursos é fundamental para a moralidade pública.
1: Direitos Humanos.
2: Leonardo Gadelha, do Podemos da Paraíba, alerta que o Brasil precisa se preparar para a transição demográfica, com o envelhecimento da população. Ele observa que as cidades e a legislação nacional precisam de adaptações estruturais para acolher de forma digna o público idoso.
3: De acordo com Leonardo Gadelha, é importante manter as pessoas idosas ativas e integradas ao mercado de trabalho. Para o parlamentar, aproveitar a plena capacidade física e cognitiva desse público traz benefícios sociais e econômicos ao país.
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1: Votação.
2: A Câmara aprova o uso de elementos tradicionais em fotos de documentos oficiais. A repórter Daniele Lessa acompanhou a votação.
11: O plenário da Câmara aprovou o projeto que garante a povos indígenas e demais povos tradicionais o direito de usar elementos culturais, étnicos ou religiosos em fotografias de documentos oficiais. Entre os exemplos previstos estão o cocar indígena, o turbante dos povos de matriz africana e outros elementos étnicos, culturais e religiosos. O projeto, que foi apresentado pela deputada Célia Chacriabá, do PSOL de Minas Gerais, diz que a autorização valerá para documentos oficiais de identificação, como carteira de identidade, carteira de habilitação, passaporte e carteira de trabalho. Na prática, a proposta busca evitar que pessoas sejam obrigadas a retirar símbolos de sua cultura ou religião para tirar fotos para documentos. A única exigência é que o elemento usado não impeça o reconhecimento da fisionomia da pessoa. A relatora no plenário, deputada Sônia Guajajara, do PSOL de São Paulo, lembrou uma situação em que uma mulher negra escutou que só poderia tirar foto para a carteira de habilitação usando o seu turbante se apresentasse uma carta da sua mãe de santo ou um documento comprovando que tinha câncer. A deputada disse que é preciso impedir que episódios como esse se repitam e que usar esses elementos em fotos oficiais é ter o direito e a liberdade de viver de acordo com crenças pessoais.
12: São expressões visuais de culturas e tradições, como o cocá indígena, que representa a relação com a natureza e com os animais, o vínculo espiritual com a terra e os antepassados. Assegurar aos povos indígenas, aos afro-brasileiros e demais povos tradicionais o uso em documentos oficiais de símbolos de sua comunidade é assegurar a dignidade humana.
11: Segundo a relatora Sônia Guajajara, a proposta deixa expresso em lei um direito que já deveria ser garantido pela Constituição, que protege a liberdade religiosa, e por convenções internacionais assumidas pelo Brasil. Ao defender o projeto, o deputado Wildo Rocha, do MDB do Maranhão, disse que esses elementos, como o cocar e o turbante, valorizam a cultura do país.
13: Isso promove a cultura brasileira, isso é respeito à cultura indígena, é respeito aos povos originários.
11: Alguns deputados no plenário disseram que seria incoerente exigir que as pessoas tirem óculos e enfeites para fotos de documentos e, ao mesmo tempo, permitir o uso de elementos tradicionais. O deputado Alberto Fraga, do PL do Distrito Federal, defendeu que a proposta também poderia incluir a autorização de uso desses objetos pessoais nas fotografias. O projeto que autoriza o uso de elementos tradicionais em fotos de documentos oficiais agora será analisado no Senado. Da Rádio Câmara de Brasília, Daniele Lessa.
1: Cultura.
3: A Câmara aprovou o projeto que reconhece o hip-hop como manifestação da cultura nacional. Inácio Arruda, do PCdoB do Ceará, destaca que o movimento representa a cultura popular das periferias e a voz de trabalhadores e jovens que buscam melhores condições de vida.
2: Inácio Arruda compara a força poética do hip-hop ao repente e aos cantadores de viola do Brasil profundo. Ele acredita que o movimento se consolida como um pilar do desenvolvimento social e de geração de riqueza econômica nas comunidades brasileiras.
3: Termina agora o Jornal Câmara dos Deputados, produzido pela Rádio Câmara, com trabalhos técnicos de Wellington Teles e apresentação de Val Monteiro e Márcio Aquilissardi. Uma boa noite para você.
2: A Voz do Brasil volta na segunda-feira. Boa noite e bom fim de semana.
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2: Dez e dois.
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4: Para você, uma noite maravilhosa de quinta-feira, dia 2 de julho. Obrigada pela sua companhia. Agora começa o No Ritmo do Amor. A gente vai viajar no tempo, vai lembrar dos bons momentos vividos. Aqui você pode mandar um beijo para quem você gosta. 3499-136-2203. Esse é o nosso WhatsApp. Hoje eu começo com Gregory Abbott, Shake Your Down.

Na programação, Beyoncé, Irreplaceable. Antes, o Guilherme Arantes, que faz aniversário esse mês de julho. Meu Mundo e Nada Mais. Um beijão para a Jerusa. Obrigada pela sua participação, Jerusa. Final do telefone 8799. Um beijo também para o Max. Ana, eu adoro o seu programa. É a primeira vez que participo, mas te escuto sempre. Max, muito obrigada pela sua companhia todas as noites. E um beijo também para a Serena. Ana, me chamo Serena, tenho 37 anos. Adoro te ouvir. Obrigada, Serena, pela companhia também. Um beijo.

Encerrando a sequência Toquinho ao que vai chegar, música que a Sheila, final do telefone 4099, nos pediu. Sheila, um beijão pra você e obrigada pela participação. Eu volto rapidinho.

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0: 10h29.
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2: Você está no lugar certo e na hora certa. Esse é o No Ritmo do Amor. E todo mundo precisa vencer alguns dias ruins se realmente queremos ter dias melhores. A vida não é o comercial de margarina todos os dias. O que não podemos é desistir. Uma ótima noite para você e uma boa semana. Rihanna, Stay.

Um beijo para o Sérgio, final do telefone 1299. Ele gostaria de ouvir a Marina Lima e eu já salvei o seu pedido, tá, Sérgio? Muito obrigada pela sua participação. E o Márcio Tavares também tá curtindo a gente. Ele manda um beijo para Maria Aparecida, sua mamãe, que nasceu hoje, dia 2, e completa 89 anos. Dona Maria, felicidades e muita saúde para a senhora. Na sequência, o aniversariante do dia. Dani Carlos, hoje completa 51 anos. Muitas felicidades para você. Coisas que eu sei aqui no Ritmo do Amor.

Essa foi a Zizi Posse, que encerrou e muito bem a sequência com Perigo. Antes, James Morrison, You Give Me Something. Depois do intervalo, tem a sua história de amor.

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0: 10h59.
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2: Boa noite, Ana Paula Barros. Eu me chamo Edmundo e em clima de Copa do Mundo resolvi compartilhar a minha história de amor que começou 4 anos atrás em um barzinho onde fui assistir com uns amigos o jogo do Brasil. Entre uma colega e outra conheci uma pessoa muito bacana, a Rafaela, e dali começamos a conversar. Resolvemos sair outras vezes e a cada jogo uma emoção. Até que no final nos beijamos. Estamos namorando e vamos nos casar daqui a 4 meses. Nossa, que legal, Edmundo. Um beijo pra vocês e felicidades. Love by Grace, Laura Fabian.

Lovers Do aqui no Ritmo do Amor, sucesso do Maroon 5. Um beijo para Ed Clay. Ana, eu adoro o seu programa. Mande um beijão para o meu marido que está trabalhando no posto Califórnia. Ed Clay, muito obrigada pela sua participação. Silvio, bom trabalho para você. Um beijão também para o Romualdo. Ana, gosto demais do seu programa e gostaria de ouvir Roupa Nova e oferecer para a Maria Alcina, minha esposa. Obrigada pela participação de vocês e hoje tem Roupa Nova na programação. Não saia daí.

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5: Onze e 23.
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7: Você é muito bem-vindo e pode participar a hora que você quiser. 3499-136-2203. Esse é o nosso WhatsApp. Você pode pedir a sua música romântica preferida, pode mandar um beijo para quem você gosta ou uma pessoa que é especial na sua vida. Faça aquela homenagem gostosa para quem você ama. Eurythmics, Miracle.

Programação Ken, Everybody's Changing. E aqui no WhatsApp, um beijo para Shirley, final do telefone 4912. Um beijo também para a Regina. Ana, eu adoro o seu programa, sou fã do Roberto Carlos. Regina, hoje eu vou tocar Cama e Mesa. Aguenta aí, espera só mais um pouquinho. Eu quero mandar um beijo também para o Lucas, que trabalha comigo aqui na rádio. Meu sonoplasta querido, bom trabalho para você. E obrigada pela sua companhia todas as noites.

0: Hoje eu encerro e muito bem no ritmo do amor. Jorge Vercillo, que nem maré. Antes, Benson Boone, Beautiful Things. Obrigada pela sua companhia e obrigada também pela sua participação no 3499-136-2203. É uma delícia ter você pertinho, curtindo a programação junto comigo. Eu te espero todas as noites aqui na rádio e sempre lá no meu Insta, no Soa, na Paula Barros. Beijo da Ruiva, fica bem.
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0: 2h20.
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0: 3:34.
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0: 4 e 7.
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Simbora que agora vem um montão de saudade. Por aqui tá começando o Pé no Barro. Eu, Luciano Leão, venho, mato saudade de todo mundo e relembro os modão da música sertaneja, né? Hoje, dia 11 de julho, é o Dia Mundial da População. Pois é, o povo como um todo, gente. Tá todo mundo junto nesse mundão, né? Ó, vai ter hoje Leandro e Leonardo. Vai ter Roberta Miranda. E pra começar, Chitãozinho e Chororó.

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0: 5:32.
1: Tamo de volta! Oi, bom sabadão! Aqui é o Rodrigo Campos, hein? Dentro do seu radinho. Como é que tá um final de semana de boa? Bora curtir, Henrique e Juliano!

Sim, né? Gente, o BTS tá usando uma estratégia de marketing bem diferente e criativa pra promover o seu novo single chamado Normal. Eles pagaram espaços em jornais tradicionais dos Estados Unidos pra publicar uma manchete fake sobre um suposto encontro misterioso deles em um banheiro. Tudo pra gerar buzz e curiosidade. Além, é claro, de chamar a atenção do público que é fanático pela boy band.

0: Edson Hilton.
1: Papel de homem, fechou o Top Tunes desse sabadão. Amanhã, domingão, te espero, hein? Não quero ninguém de ressaca, ó lá. Juízo na gandaia. Eu sou Rodrigo Campos, beijo, tchau, gente, até amanhã.
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1: 7 e

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2: Em Uruaçu, 8:01.
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0: Olha aí, ó.
1: Olha ele aí, muito bom dia, muito bom dia, muito bom dia, 8:03, 8:03, está começando pela minha, pela sua, pela nossa Nova Era FM, mais um programaço. Bom dia, alegria especial de sábado. Hoje é dia 18 de julho de 2026. Nando Vieira já está por aqui para fazer companhia para você até meio-dia. Hoje tem muita música bacana, muita música legal. Tem a sua participação comigo no 3357-1549. Olha o WhatsApp da rádio liberado para você. Sabadaço, final de semana. E Nando Vieira já está por aqui. E eu vou juntinho com você, hein? Eu vou juntinho com você hoje até meio-dia com muita música bacana. Hoje tem tem novidade pra você aqui, ó. Tem um Pix aí acumulado, hein? R$ 400

0: agora são 8h04.
1: E música você curte mesmo?
2: Eu gosto disso. É muito adulto.
0: Que show de bola, muito adulto, muito adulto. E pra você que tá ligadinho comigo aí, ó, me dando uma aquela carona no seu carro, um abraço pra você, obrigado pela companhia, fica por aí. A gente vai juntinho até meio-dia com muita música bacana aqui pela 99.5 Nova Era FM, sábado, final de semana. Bom dia, alegria já está no ar pra você com o Nando Vieira e a gente começa o nosso programa mais ou menos assim, ó. Mais ou menos nesse estilo. É sempre assim que a gente começa.
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1: Bom dia, alegria, Nova Era FM! Nando Vieira já por aqui com você. Até meio-dia eu tô por aqui, hein? Até meio-dia, Nando Vieira tá na Nova Era FM fazendo companhia pra você com o nosso Bom Dia Alegria, mais do que especial de sabadaço, hein? E você está na ZYV932, Nova Era FM, modulando em 99.5 MHz, Uruaçu! Seja bem-vindo, seja sempre bem-vinda, porque ouvir a Nova Era é bom demais!
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Cantando, peça cantando, 62-3357-1549. 62-3357-1549 é o WhatsApp da rádio. Você pode pedir a sua música, mandar um alôzinho aí pra toda a galera que tá ligadinha com a gente. E a gente vai tocar pra você aqui na 99 até meio-dia, viu? Até meio-dia eu estarei por aqui fazendo companhia pra você. Pede a sua música aí, ó. Pode pedir cantando também. A gente joga no ar aqui, beleza? E a gente vai tocar pra você. Bom demais. Hein? Alô, Reginaldo, Reginaldo corintiano. Bom dia pra você aí, Reginaldo. Bom dia, bom dia, bom dia. Ele pediu uma música aqui, um sertanejo raiz. Eita, coisa boa, hein? Já, já a gente toca pra você. Pra galera que tá ligadinho com a gente aí, a Nova Era FM. É, o pessoal que tá construindo aí, tá duplicando a BR-153, um forte abraço pra vocês, bom trabalho pra vocês aí, valeu? Final de semana, mas todo mundo ralando também, né? Vambora! Alô, galera aí, ó, você que tá ligadinho comigo aí nas fazendas, as margens do Lago Serra da Mesa aí, ó, nas chácaras, nos sítios, nas fazendas, um forte abraço, bom dia pra você, fica por aí, porque até meio-dia tem muita música bacana, tem informação pra você. E também vai ter aí, ó. E também nós vamos trazer mais o que pra vocês aqui? Gente, eu tô mais perdido aqui do que cego em tiroteio, viu? É sábado, é final de semana, tem desconto, né? Dá um descontinho pra gente aí, beleza? Gente, eu fiquei sabendo uma novidade aqui, ó. O Pix de ontem. Ele acumulou, né? Pix da Nexcel. Rapaz! Já pela terceira vez, né, tentaram entrar em contato aí com os participantes dos prêmios e não atenderam o telefone ou disseram alô. E perderam, era R$300, acumulou, tá em 400 agora. Já já a gente fala sobre isso pra você, enquanto isso eu vou trazer mais música. Eita, coisa boa, só. Alô, Gilberto, bom dia pra você. Gilberto sempre ligadinho com a gente aqui, né? Gilbertão, sempre ligadinho com a gente. Mexe e vira, tá lá, tomando uma gelada. Eita, coisa boa, vai. Bom dia, bom dia, bom dia, bom dia, bom dia. Hoje é sábado, é final de semana e tem mais música pra você aqui na Nova Era FM. Jorge Matheus tá passando por aqui agora. Nocaute. 8:14. Bom dia.

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3: 8:24.

dia, alegria, já estou de volta com você. Oito horas e 24 minutos, 8h24, Nando Viana já de volta por aqui, na Nova Era FM, com o nosso programaço. Bom dia, alegria de sábado. Às vezes a gente dá uma entortada aqui, porque aqui é o Nando Viana, é multiuso, vambora. Alô, Reginaldo Corintiano, bom dia pra você, também bom dia. Rapaz, mandaram aqui um videozinho aqui pra gente. A gente colocou aqui pra pedir a sua música tocando, cantando, né? E aí um rapaz mandou aqui, mas não falou o nome dele. Tá escrito só uma palavra aqui de um político, né? É, mas fala seu nome pra mim aí, companheiro, que aí eu vou ajeitar aqui pra tocar a moda que você pediu, tá bom? Bom dia, Paula Nayara, participando com a gente. Bom dia, Nando. Toca uma música do Zanetti Cristiano. É, oi, tudo bem? Toca pra nós aqui no ateliê. Bom dia da família Nova Era, que seja abençoada. Muito bem. Olha aí, Paula Nayara, bom dia pra você. E ela mandou também aqui uma mensagenzinha aqui, né? Deus, em sua infinita bondade, nos conceda um ótimo dia sempre, sempre, né? Paula Nayara, bom dia pra você, bom dia pra família toda, família Nova Era FM. Webert, do Setor Oeste. Alô, Webert, do Setor Oeste, bom dia pra você, meu jovem. Fica ligadinho aí, já nós toca a moda pra você. 8h26, agora 8 horas 26 minutos. A música que a Paula Nayara pediu aqui com Zeneto e Cristiano. Oi, tudo bem? Já a gente toca pra você, tá? Vou botar ela aqui na ponta da agulha. Quem mais tá participando? O Reginaldo pediu pra nós aqui também tocar uma música raiz, né? Ô, Gilberto, a moda mesmo, assim, aquela moda raiz mesmo, mais tarde é que eu vou tocar uma dela aqui, mas eu vou botar uma aqui pra você. Que essa daqui, ela não é uma moda raiz, mas é um sertanejo assim, arrochado, que todo mundo gosta. 8h27. Ô, Reginaldo, escuta aí pra você ver se essa moda é boa ou não é. Escuta aí. 8h27 agora. Gilberto Gilmar tá chegando por aqui no nosso Bom Dia Alegria, Sino com X. Eita, trem danado de manso!

Marília Mendonça, uma das músicas que estourou aí, né? Marília Mendonça, Infiel, top de linha, 8h36, agora 8 horas e 36 minutos. E aqui você pede e a gente toca pra você. Agora eu vou atender o pedido da Paula Nayara. Ela pediu uma música aqui com Zé Neto e Cristiano. Oi, tudo bem? Muito bem. Ô, Paula Nayara, aqui você pede e é claro, a gente toca pra você.

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4: 8:43.

0: de volta com você, com o nosso Bom Dia Alegria. Sabadão, final de semana. Finalzão de semana. Alô, Cristiano. Bom dia pra você, Cristiano Luiz. Ô, Cristiano, eu não achei a moda que você pediu aqui não, viu, Cristiano? Ele me pediu uma música aqui, eu não tô conseguindo encontrar ela aqui pra você, tá bom? Eu tenho ela com outro cantor. Beleza? Se servir pra você, manda um alôzinho pra mim aí que eu já vou tocar pra você aqui agora. Fechou, garoto? O Cristiano Luiz participando com a gente aqui. Bom dia. Vai lá, Cristiano, deixa eu ver qual que é a moda que você quer aí.
1: Bom dia, meu nome é Cristiano, gostaria de ouvir Zé Ramalho, Amor de Primavera.
0: Certo.
1: E dedico a todos os ouvintes e meu grande amigo Wesley.
0: Cristiano, tá mandando aí pra todos os ouvintes e pro seu amigo Wesley, beleza? Ô Cristiano e Wesley, bom dia pra vocês aí. Tô tentando encontrar aqui o seu Amor de Primavera com Zé Ramalho, tá bom? Se eu não conseguir encontrar ela aqui, a gente vai tocar com um outro cantor pra você. Fechou, garoto? Show de bola. Tem mais gente participando comigo? Alô, bom dia.
2: Fala, meu dinheiro, bom dia.
0: Bom dia.
2: Quero pedir uma música aí, Calcinha Preta, hein?
0: Calcinha Preta?
2: E ofereci meu amigo Ismael Caçambeiro.
0: Ismael Caçambeiro?
2: Antes, escavadeirista, todos nós aqui da duplicação da BR-153, da Vilaza.
0: Essa galera na Rochada tá ligado com a gente aí, hein? Pessoal da duplicação aí da BR-153, bom dia pra vocês aí. Valeu, obrigado pela participação. Continue ligadinho com a gente aqui. Ô Ivo, deixa eu perguntar um negócio pra você. Você já foi no show de Calcinha Preta? Eita, coisa boa. Responde pra nós aí. Pedi uma música aqui, né? Da banda Calcinha Preta. Você já foi no show de Calcinha Preta, Ivo? Agora são 8h45, quase 8h46 na Nova Era FM. Dado Vieira tá por aqui com você até meio-dia, viu? Eita, Ivo. Ivo é pedra 90, hein? Já respondeu, já. Sou de Aracaju. Acabou que é de longe, hein? Acabou que é de longe. Ô Ivo, não sabia que você tinha ido no show de Calcinha Preta, não. É bom demais da conta. Agora são 8h46, Ivo. Valeu pela sua participação. Um abraço pra toda a equipe que tá trabalhando aí na duplicação da BR-153. Fechou? Show de bola. Vambora.

de cá te fazendo companhia, que tá do lado de cá. Obrigado por deixar fazer companhia pra você. Show de bola? Então vamos lá. Calcinha Preta tá chegando por aqui, ó. Eu escolhi aleatoriamente uma música aqui pra você, viu? Você não falou o nome da música, viu, Ivo? Então eu escolhi uma música aqui pra você, aqui, ó. Aqui. Calcinha Preta. Liga pra mim, 8h47. Já já na novinha, tá de volta. Segura aí.

0: Nova Era FM, 8h53. Agora, 8 horas e 53 minutos, já quase pulando para 8h54. Muito bem! Ô, meu jovem Cristiano Luiz, agora sim, meu garoto! Ele tinha pedido uma música aqui, e essa música não é com Zé Ramalho, né? Show de bola, um abraço para você aí, tá? Um abraço para você e pro seu amigo, se não me engano, acho que Wesley, né? Que tá ligado com você aí. Muito bem, acho que é o Wesley mesmo, né? Vamos conferir aqui pra ver se é o Wesley mesmo.
1: Com a todos os ouvintes e meu grande amigo Wesley.
0: É, Nando Vieira ainda tá com a memória boa ainda, beleza. Um abraço pra vocês aí, obrigado. Tá chegando a sua moda aí, tá na pontinha da agulha, viu? Já já a gente vai falar de promoção pra você aqui na Nova Era FM. Daqui a pouquinho a gente vai falar de promoção. E pra você que tá aí, ó, de boa, tranquilo, relaxando, bom dia pra você. Obrigado pela participação, pela companhia. Obrigado a todos que estão participando com a gente. Fica por aí até nove, até meio-dia. Não é nove, é meio-dia. Gente, acho que eu vou tomar um café ali. Cabeça não tá boa, não. 8h55 de Paulo e Paulino chegando por aqui. Amor de primavera. Aí dá até pra tomar uma gelada, não é? Segura! Valeu, Cristiano!

0: Tô ligada.
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2: Já voltando com você, 9:07 agora. 9:07. Bom dia, alegria. Vamos junto aí até meio-dia, hein? Até meio-dia eu tô por aqui. 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Gente, mandaram uma mensagem aqui pra mim. Alô, Elizabeth, bom dia pra você. Elizabeth, linda primavera. A Elizabeth perguntando aqui quem tinha faturado o Pix de ontem. Toda sexta-feira é feito o sorteio aqui, né? E a gente liga para o ouvinte que participou com a gente aqui. Porém, estava acumulado até sexta-feira ontem em R$300. E a pessoa que recebeu a ligação ontem não faturou o prêmio. E aí, o que foi que aconteceu? O prêmio acumulou.

0: Tava bom demais da conta, que foi pra R$400. Eita, coisa boa, hein? R$400. Olha aí, muito bem. Agora é o seguinte, você aí do outro lado, que vai mandar sua mensagem para participar dessa promoção da Nexcel, concorrendo a R$400, você tem que ficar ligado no celular, porque é R$400. Rapaz, já pensou? Numa bela sexta-feira, você recebe uma ligação da equipe da Nova Era FM, né? E aí eles vão ligar pra você. Na hora que você atender o telefone, você diz Nexcel Celulares e você vai faturar R$400 no Pix. Não acredito nisso, não, rapaz. Já dá pra garantir aí o churrasquinho do final de semana, né? Bom demais, só ficar ligado, viu? A frase é simples, você vai mandar aqui uma mensagem pro WhatsApp da Nova Era FM, que é o 62-3357-1549, e diz, Nexcel Celulares, a maior revenda de motos elétricas de Uruaçu. E pronto, você já está cadastrado. E aí, em seguida, durante a semana, até sexta-feira, a equipe da rádio vai ligar para você. E quando ligar, não diga alô. Diga Nexcel Celulares e você vai faturar um prêmio de R$400. Viu, Elizabeth? Respondi aí a sua pergunta, minha querida. Elizabeth é ouvinte assídua aqui da nossa Nova Era FM. E ela havia perguntado se alguém tinha faturado aí, se alguém tinha ganhado, acertado aí, né? E ganhado o prêmio da Nexcel Celulares. Portanto, Elizabeth, não, o prêmio ficou acumulado para a próxima semana. Boa sorte para vocês todos aí que participam com a gente. Uma coisa muito importante, você que mandou a mensagem na semana passada, preste bastante atenção. A semana passada você mandou uma mensagem com a frase, né, que seus celulares, a maior revenda de motos elétricas de Uruaçu, não vale para essa semana. Beleza? Não vale para essa semana. Então, essa semana você já tem que mandar novamente a frase aí. O sistema aqui é automático. Então, quando você fechou a semana, deu ganhador, beleza. Não deu ganhador, ele encerra a programação e começa de novo na segunda-feira. Beleza? Já pode mandar hoje também. Se você mandar, já tá, vai caindo no sistema aqui e o bicho pega. E a Elizabeth já mandou a dela aqui. Ô, Elizabeth, pedra 90, viu? 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
1: Bom dia, Nando, participar do Pix.
0: Vambora, já tá cadastrado aqui, meu amor. Já aqui é automático, já entra, você mandou, já entra, beleza? A Elizabeth já fez a parte dela dessa semana, beleza? Eita, coisa boa, são 9h12, eu tô conversando demais aqui, né? Deixa eu mandar um alôzão aqui pro pessoal, muita gente participando comigo aqui. Alô, bom dia!
2: Bom dia!
0: Bom dia.
2: É o Ismael aqui da...
0: Ismael?
2: Aplicação aqui da 153.
0: Sim!
2: Gostaria de pedir uma música aí do Nando Moreno em Rio Negro Solimões, Chapeludo.
0: É.
2: Oferecer aí pro Ivo.
0: Ivo!
2: E pra todos aí os ouvintes da rádio aí.
0: Fechou!
2: Um abraço!
0: Valeu, Ismael! Um abraço pra você! Bom dia! Valeu, garoto! Obrigado aí pela participação, viu? Um abração pra toda a galera que tá... trabalhando aí na duplicação da BR-153, um ótimo dia pra vocês, bom trabalho, um finalzão de semana e todo mundo arrochado aí, né? Já tem um chapeludo pra você, tá na ponta da agulha, quem mais? Alô, bom dia, alô! Alô aí pra nós no município de Hidrolina, Lázaro do Taperão. Alô, Lázaro, bom dia pra você, garoto. Gostei dessa rádio, sou fã já. Bom demais na conta, valeu, meu jovem. Obrigado, viu? Obrigado pela participação aí. E um alôzão especial pra toda a galera aí da região do município de Hidrolina. É, ligadaço na Nova Era FM, um forte abraço pra vocês, muito obrigado mesmo por estar sempre ligadinho com a gente e participando com a gente aí. Fechou, garoto? Um abraço, obrigado. Tem mais. Alô, bom dia e alegria. Ah, bom dia, bom dia. É a Glécia de Campos Verdes e eu gostaria de ouvir a música com Henrique e Juliano, Minha Última Saudade. Ofereço para minhas irmãs, Valéria, Clésia, minha mãe Divina, minha tia Neuza e meu cunhado Van. Pessoal de Campos Verdes ligadinho com a gente na Nova Era FM, num sabadaço maravilhoso. Bom dia, Clécia. Bom dia, para quem mais aqui? Valéria, bom dia, Clésia. Bom dia, Divina, Neuza e o cunhado Van, que ela botou aqui só Van. Van deve ser apelido, né? Bom dia pra vocês, obrigado, obrigado, de verdade mesmo, Glécia. Beijo no seu coração, obrigado pela companhia e um ótimo dia maravilhoso pra todos vocês aí de Campos dos Verdes. Obrigadinho pela participação no nosso programa. Música chegando pra você, já já eu vou tocar a música da Clésia. Glécia. Glécia, já já, segura aí, tá bom? Fechou comigo aqui? Show de bola, vamos junto, vamos nessa. Também tem a Natália Aguiar participando com a gente. Oi, Natália Aguiar, bom dia pra você. Bom, eu tenho que ir falando, gente, porque senão acumula aqui, depois eu não consigo falar pra todo mundo. Mandar um alôzinho pra todos aí. Alô! Pra Valdir, Renato, Thalita, Thalita Penha, Maria José e Ana Liz. Muito bem, Natália Aguiar tá mandando aí um alusão aí, né? Falando com a gente aqui, a gente mandando um alusão aí pra Natália Aguiar, que mandou a mensagem pra gente, pra o Valdir, pra o Renato, a Thalita Penha e Maria José e Ana Liz. Bom dia pra vocês! Show de bola, gente! Bom demais da conta!
3: Opa!
0: Segura que tá chegando a moda aqui na Nova Era FM. Você pede e a gente toca pra vocês!

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0: Bacana já está de volta com você aqui na Nova Era FM. O nosso programa Bom Dia Alegria de sábado. Gente, o programa tá bombando aqui, hein? O negócio tá bom. Até meio-dia tá por aqui. Fazendo companhia pra você, tocando a sua música, atendendo o seu pedido, mandando o seu bom dia aí pra quem você curte, pra quem você gosta. Chega pra cá, cola com a gente aqui, tá bom? Cola aí, ai, ai, cola aí comigo, vem pra cá, até meio-dia, Nando Vieira, fazendo companhia pra você. Nosso bom dia alegria mais do que especial de sábado, né? Mandar alô aqui, mandar um alôzinho pra galera que tá ligado comigo aí nas fazendas. Tá ligado comigo aí nas fazendas. Bom dia, companheiro. Aí você chega caladinho assim, não fala nada, abraçando seu abração, rapaz. Eita, coisa boa, hein? Oh, 62-3357-1549 é o WhatsApp da rádio pra você falar comigo aqui, mandar sua mensagem, seu alôzinho. Alô, Elizabeth, bom dia pra você de novo.
1: Manda, Elizabeth, eu gostaria de ouvir uma música, Fátima Leão, Recado de Amor.
0: Oh, já eu toco pra você. Falou, meu anjo, obrigado, já eu toco pra você, viu? Agora a gente vai tocar a música, a gente vai atender aqui Glécia de Campos Verdes, tá ligadinho com o Nando Vieira, mandou um alusão pra galera toda lá, né? Todo mundo ligado comigo aí, beleza, show de bola, já vem a sua aí, tá bom? Quem mais pediu música pra mim aqui foi a Elizabeth também, já tá na ponta da agulha, já vai sair aqui, tá bom, Elizabeth? Show de bola, dois numa tacada só, viu? Aqui a gente pega carona, vambora. 9h25, 9h25, tá chegando música pra você aqui na 99.5, seu Bom Dia Alegria Especial de sábado. E essa é uma das top, hein? É Henrique e Juliano chegando por aqui. A Última Saudade, 9h25.

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Você, show de bola, hein? Eduardo Costa, imagina eu, bom demais. Pecado de Amor com Fátima Leão. E pra matar a saudade, Gian Giovanni, Roupa de Lua de Mel. Eu vou pro intervalo comercial rapidinho, eu tô de volta com você. Sigo.

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5: 9:44.

45 minutos, 9h45, 1h45 de programa, Nando Vieira no ar com você. A hora passa, não, ela voa, viu? A hora voa! Muito bem, olha aí pra você que tá ligadinho com o Nando Vieira em São Luís do Norte, bom dia pra você! Muito, muito, muito, muito obrigado pela companhia. Pra você que tá ligado também com o Nando Vieira na cidade de Campinorte. Alô, galera de Campinorte aí que tá ligadinho comigo. Bom dia pra vocês. Em Uruaçu agora, 24 graus. A noite fez frio, hein? Nossa senhora, umidade relativa do ar em 45%, com ventos de até 14 quilômetros por hora e a probabilidade de chuva é 0%. Hoje é sábado. Nas horas mais quentes do dia pode chegar aos 31 graus. Eita, sabadão tá prometendo, hein? Pra você que tá aí na beira do lago, às margens do Lago Serra da Mesa, muito bom dia pra você. Deixa eu ver aqui, se eu acho um cidadão aqui. Ele é gente boa demais da conta, rapaz. E ele tá sempre participando com a gente aqui na Nova Era FM. E ele fica aí às margens do Lago Serra da Mesa, né? Ô, Marivone de Carmo do Rio Verde, bom dia pra você. Bom dia, bom dia, bom dia, Marivone de Carmo do Rio Verde, né? Ô, Zair, bom dia, viu? cadê o nosso amigo aqui que tá sempre ligadinho com a gente? É o Josiano, lá da SOV. O Josiano também tá sempre ligado com a gente aqui na Nova Era FM. Pessoal do Riachão ali, bom dia pra vocês. Teve uma festança danada ali, rapaz. Eu tô tentando achar aqui o cidadão aqui, achei. Ô, Jair, lá do Taquaral. O Jair lá do Taquaral tá sempre ligado com a gente também aqui na Nova Era FM. Jairzão, né? Ali no Taquaral, ali nas margens do Lago Serra da Mesa. Teve uma festança lá no dia 11 desse mês agora.

0: 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Chegando! 9h48, agora 9 horas 48 minutos. Cadê? Paula Nayara, bom dia pra você, viu? Paula Nayara, bom dia pra você! Vambora, vamos de música! Tem mais música chegando por aqui. Eu tô devendo música pra alguém aí, gente? Eu acho que não, né? Pessoal ali de Hidrolina, bom dia pra vocês aí. Beleza? Show de bola. Alô, Lázaro, bom dia pra você. Tá ligado com o Nando Vieira em Hidrolina. Ah, eu preciso falar um negócio pra vocês aqui, que eu acho que eu já tô atrasado com isso aqui, né? Olha só, tem um negócio aqui, ó, um trem, né? Nós é goiano. 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Já a gente fala da... Daqui a pouquinho a gente vai falar pra você do Frigideira Steakhouse. 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Já eu falo pra você sobre isso aí. Por enquanto eu vou trazer música, que já são 9h50 e eu tô mais do que atrasado com você aqui. Vambora. Aqui o sucesso não para.
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0: 9h50.

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1: 10:04.
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2: Dez horas, cinco minutinhos. Gente, nosso programa já tá na metade, hein? Já tá na metade aí do Bom Dia Alegria Mais Do Que Especial de sábado. Segura, menino!
3: Oi, Leão!
2: Olha eu de volta com você na Nova Era FM com o nosso Bom Dia Alegria. Ai, vamos lá, Ozair. O Ozair, bom dia pra você, viu, meu filho? Ozair é pedra 90, hein? Bom dia, Lano Vieira, é o Ozair Rodrigues de São Luís do Norte. Bom dia pra você e pra toda a turma aí de São Luís do Norte. E ele gostaria de ouvir a música com Zé Neto e Cristiano quase todo dia. É quase, né, Ozair? É. E quer participar também da promoção Nexcel Celulares, beleza, show de bola. Já tá participando, viu? E ele tá ligadinho aqui, ó, curtindo direto. Bom demais, hein, Ozair? E ele tá aqui, ó, hoje infelizmente não temos o Morão da Porteira. Pois é, aí também você quebra, Dona Vieira, né, filho? De segunda a sexta-feira, levantando todo dia, 4 horas da manhã, pra dar início aqui às 5 horas com o nosso Morão da Porteira. No sábado também, aí você quebra o papai, viu, filho? Mas não fica triste não, segunda-feira a gente tá de volta. Nando Vieira e Catimbau com você aí, de segunda a sexta-feira, com o programa Morão da Porteira, tocando pra você só moda de viola, só que as moda boa, né? Juvenil! Ah, Juvenil, bom dia pra você, Juvenil, você tá bom, meu jovem? Eita, Juvenil tá ali. Bom dia, Juvenil. Bom dia, manda uma música pra nós aqui no sítio Nossa Senhora das Graças, no Rio Vermelho, município de Niquelândia. Ô, Juvenil, só bom dia pra você e pra toda a turma aí no sítio Nossa Senhora das Graças. E a galera aí do Rio Vermelho, né? No Morão da Porteira a gente fala muito aí de vocês aí no Rio Vermelho. Manda alôzinho pra vocês aí direto aí. Bom dia pra vocês aí, valeu, obrigado. Bom demais da conta. Ah, nós vamos mandar uma moda pra vocês aí agorinha, viu? É, fica ligadinho, obrigado, bom dia pra vocês aí. Gente, eu vou falar um negócio pra vocês aqui, ó. Negócio muito importante aqui, ó. 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Fica de fora não, filho. Manda mensagem pra nós aí, viu? Ah, sextou com frigideira, só isso. E boa sorte pra você. Sara David Ramos, sextou com frigideira, já mandou. Ô, Sara, bom dia pra você, viu? Quem mais mandou pra nós aqui também foi o Ismael, sextou com frigideira. Todo mundo afim de faturar aí um voucher de R$120 pra consumir lá no Frigideira. Cara, é bom, hein? Lá tem pizza, tem sanduíche, tem churrasco, tem umas panelinhas, cara, as panelinhas lá é top de linha, viu? 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Sara David, bom dia pra você. Ismael, valeu, já tá participando. Bom dia pra vocês, bom dia pessoal do Rio Vermelho também. Tá ligadinho com a gente ali no município de Niquelândia. Alô, Juvenil. É. Ô, Zair, tá chegando sua moda aí, viu? Tá na ponta da agulha. 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Seja bem-vindo, seja sempre bem-vinda. Ouvir a Nova Era FM é bom demais. Bom que chega chia, né? 10:10, música pra você. Já falei besteira demais aqui, vambora.
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2: Quase todo dia, Zé Neto e Cristiano, 10:11. Segura que já eu volto.

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1: 10h25.

0: Bola, 10h26, agora 10h26, Nando Viana já está de volta com você na Nova Era FM com Bom Dia Alegria. Agora sim, olha eu de volta aqui com você. Quem gosta dessa chicotada aqui, hein? Ô, Lena, bom dia pra você, meu amor. Mandei bom dia pra você mais cedo aí, né? Tava dormindo. Mas tá bom, você pede, a gente toca. Pediu a moda aqui pra nós, Folha Seca. Amado Batista. Lena tá lá em Curitiba, ligadinho com o Nando Vieira aí no programa. Bom dia, alegria. Bom dia pra você, viu, Lena? Obrigado aí pela companhia, meu anjo. Já já eu vou tocar pra você aí, tá bom? Vou pegar uma carona com você aqui, vou mandar um alôzinho pro pessoal da cidade de Água Fria. Alô, Kiko! Será que o Kiko tá ligado com o Nando Vieira aqui? Ô, Kiko, se você estiver ligadinho, manda um bom dia pra mim aqui, beleza? Pessoal de Água Fria, todo mundo ligado com a gente aqui. Se alguém tiver ligado em Água Fria aí, manda um alô pra mim aqui que eu vou mandar um modão daqui, chonado pra vocês aí, tá bom? O Kiko gosta do trio Parada Dura, né? É fã número um. Ai, ai, eu vou aproveitar a caroninha aqui também, mandar um alôzinho aqui pra minha princesa, né? O meu xodó. Meu xodózinho não passou bem a noite. Bom dia pra você, viu, xodó do papai? Maria Vitória, um beijo pra você, tá bom? Pai te ama. Também pra minha querida esposa, minha companheira, Eleni. Bom dia pra vocês aí, tá bom? 10h27, agora 10h27, mas alguém pediu música aqui? Não, né? Por enquanto não, vambora. Vambora, até meio-dia só, viu, gente? Até uma hora e pouquinho de programa pela frente aí. Até meio-dia, Nando Vila tá por aqui fazendo companhia pra você na 99.5 Nova Era FM. A miozinha que tá tendo, viu? É a miozinha que tá tendo. Música, essa é boa, hein? Nossa Senhora!
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10 horas 39 minutinhos. Curtindo comigo aí o nosso Bom Dia Alegria nessa manhã de sábado. Um ótimo dia pra você que tá ligadinho comigo. Eu vou pro intervalo comercial. Já já eu tô de volta. E tem mais pedido musical, tem mais participação do ouvinte aqui. 10h39, 10h40 agora. Acabou de mudar, 10h40. Segura que eu já volto. É rapidinho, um pé lá e outro cá.

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0: estou de volta com você na Nova Era FM com o nosso programa Bom Dia Alegria. Chicotada, chicotada pra você aí, olha, eu cheguei chegando. 62-3357-1549, 62-3357-1549. É o WhatsApp da rádio pra você mandar a sua mensagem e participar com a gente aqui. Já tem mais gente participando com a gente, já a gente coloca no ar. Agora eu vou bater um papinho aqui com o nosso amigo Paulo César. Paulo César também é comunicador, né? E está aqui no estúdio da Rádio Nova Era, nos fazendo uma visita, e a gente vai bater um papinho com ele aqui, porque ele também é comunicador e está interessado aí em fazer parte da equipe Nova Era FM. Está chegando, né? Mais uma voz chegando aí, mais uma pessoa chegando aí na Nova Era FM para fazer companhia para você aí, beleza? Paulo César, bom dia, beleza, companheiro?
1: Bom dia, Nando.
0: Paulo César, você era aqui de Uruaçu?
1: Nascido e criado em Uruaçu. Filho de Uruaçu.
0: Gosta de rádio?
1: Gosta de rádio, música.
0: Tá animado pra fazer parte da equipe?
1: Animado sempre.
0: Muito bem. Gente, o Paulo César tá aqui na Nova Era FM, né? Hoje é o primeiro dia dele vir aqui visitar os estúdios, tá aqui batendo um papinho com o Nando Vieira. E é uma pessoa muito bacana, tá chegando aí, né? A gente vai prosear, vai batendo uns papos aí. E aí tá se organizando aí pra fazer parte da equipe Nova Era FM, uma novidade chegando aí, mais uma voz bonita, né? Chegando aí pra fazer companhia pra você aí na programação da Nova Era FM. Paulo César, seja bem-vindo, um bom dia abençoado pra você, seja bem-vindo, manda um alusão pra galera aí, fica à vontade, o microfone é seu.
1: Muito obrigado, Vieira, Nando Vieira, muito obrigado, é com muito prazer que estou aqui hoje, agradecer primeiramente a Deus, e a oportunidade da nossa diretora, né?
0: A Magali. É isso aí, velho.
1: Por estar abrindo essas portas para essa mais oportunidade da minha vida.
0: É isso aí. E rádio, o Paulo César, rádio é o seguinte, rádio você tem que fazer por amor, né? Porque rádio é um negócio bom demais de se mexer, muito bom, muito gostoso. Você ter a participação dos ouvintes nos programas e tal, você tá mexendo com rádio, é muito, mas muito bom. Mas você tem que ter amor no que você faz, né?
1: Hoje tudo que você vai fazer hoje tem que ter amor no que você tá
0: exatamente
1: praticando, tem que estar fazendo. Pra fazer o trem bem feito, pra não ter que voltar lá atrás e refazer de novo.
0: E rádio é assim, né? Rádio não aceita erro. E nós vamos embora. Aqui nós dá umas falhadas de vez em quando aqui, porque não tem jeito não, mas nós vamos nessa. Gente, são 10h46, o Paulo César tá chegando aqui, né? Vai fazer uns testes aqui com a gente e vai dar tudo certo, e quem sabe ele vai estar junto com vocês aí logo na programação da Nova Era FM, beleza? Paulo César, seja bem-vindo à equipe Nova Era FM.
1: Muito obrigado à equipe Nova Era FM. Como já disse, é um prazer imenso estar aqui e vou fazer parte dessa família, se Deus quiser.
0: Vai,
1: e bola sim. Pra frente.
0: E é isso aí. E a gente vai batendo um papinho com o Paulo César aqui. A gente vai tocando o nosso Bom Dia Alegria aí até meio-dia. E aí, enquanto ele estiver por aqui, de vez em quando nós vamos tocar dois dedinhos de prosa mais ele aqui, viu? Muito bem, gente, participando comigo aqui agora na Nova Era FM. Quem é que tá falando com eu? Alô, bom dia.
2: Bom dia, Rádio Nova Era. Eu gostaria de pedir uma música. A música de Calcinha Preta, Noite. Pra oferecer aí a meu primo Bota Limpa. Tá trabalhando aí na duplicação da BR-153. Estamos aqui ligadinho na Nova Era. Curtindo a melhor da região.
0: Bom demais, hein? Ô Davi, bom dia pra você aí, beleza? Bom dia pra você e pra toda a equipe que tá aí na BR-153, trabalhando firme aí na duplicação da BR-153. Bom dia pra todo mundo aí, pra toda a galera. E realmente tem muita gente participando com a gente aí. Essa turmada não tá toda junto num lugar só não, viu, gente? Eles estão esparramados nessa BR aí pra tudo quanto é lado aí, ligadinho com a gente na Nova Era FM. Já a gente toca pra

0: Paulo César. A galera aqui não para não, viu?
1: É, a galera tá animada, né?
0: Aqui é trabalhando e ouvindo
1: limpando a rádio. Limpando casa Nova e ouvindo a rádio Nova Era, melhor da cidade de Uruaçu.
0: Ô Cidislene, um abraço pra você, bom dia pra você, viu? É isso aí, meu anjo, arrumando a casa e ouvindo a gente. Tá chegando música, você pede e a gente toca. Ô Davi, já eu vou tocar pra você Calcinha Preta, eu vou procurar aqui e botar na ponta da agulha, beleza? Combinado, meu jovem? Tá show de bola, olha só, 62-3357-1549 é o WhatsApp da rádio e tá liberado pra você pedir a sua música e participar das promoções, hein? Tem as promoções aí, tem as promoções. Só vou lembrar você aqui, dois lembretes importantes aqui pra você. 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Música raiz. Fechou? Combinado? Muito bem. 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Ô Valdemes, bom dia pra você! Ai, ai, ele tá pedindo um modão aqui, já a gente vai tocar pra você, viu, Valdemes? Valdemes, bom dia, Nando Vieira, toca uma música com Tião Carreira e Pardinho, A Mão do Tempo, ofereço pra todos os ouvintes, principalmente os ouvintes de Barro Alto. Um abraço, um ótimo final de semana pra vocês. Ô Valdemes, tá lá em Barro Alto, ligadinho com a gente, a Nova Era FM, vai longe, mano! Ah, tem mais gente falando comigo aqui. Alô, bom dia!
2: Bom dia, meu amigo!
0: Bom dia! Bandeira.
2: Fala, Jair! Tamo junto, meu irmão! Aqui é o Jairão do Taquaral aqui, ó, meu, seu brother!
0: Fala, companheiro!
2: Pra toda a galera do Taquaral aqui, ó, essa é uma música de Chapeludo, com Nando Moreno, meu rei, e pra minha amiga querida, Domingas Quilambola, a ex-vereadora, tamo junto!
0: Valeu,
2: junto
0: garoto.
2: Misturado.
0: É isso. Beleza, aí, meu jovem? Mas tamo junto e misturado, vambora. Ô Jair, essa música Chapeludo eu toquei ela no terceiro bloco anterior aí. Ah, então eu vou tocar outra pra você, combinado? Essa já foi, eu toquei, já pediram ela aqui mais cedo e a gente já tocou, tá bom? Mas eu já tinha até mandado alôzinho pra você aí, viu, Jairzão? Bom dia pra você e também um bom dia aí pro pessoal aí do Taquaral, que tá tudo ligado com a gente aí na Nova Era FM, beleza? Show de bola? Muito bem, vamos nessa, 10h51, daqui a pouquinho a gente toca mais um dedinho de prosa com vocês aí. Por enquanto, tá chegando aqui, Maluco de Paulo e Paulino. Bom dia! 10h52. Já eu volto.

0: bem o problema que tem.
1: Salva de palmas. Fala teu nome dele. Padinha. Obrigado, meu irmãozinho. Deus abençoe você. Muito sucesso, tá?
2: Muito bem, são 10h58, 10h58. Rapaz, já é quase 11 horas. Nosso programa está quase chegando ao final, hein? Tá quase chegando ao final o nosso programa. Eu vou tocar mais uma música aqui agora. E já já eu vou pro intervalo comercial. Na volta eu vou atender um montão de pedido que tem aqui, viu? Eu vou atender o pedido do Valdemes, que pediu A Mão do Tempo. Também eu tenho que atender a Lena, que ela pediu Folha Seca com Amado Batista. E tem mais uma com o Milionário Zé Rica aqui do Júnior. Já já. Segura aí que já já eu tô de volta com você. Tá chegando mais música aqui na 99.5, a minha, a sua Nova Era FM.
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0: da Inglaterra, a Argentina de virada venceu o jogo pelo placar de 2-1, com duas assistências magistrais do atacante Messi. Um dia anterior, a seleção da Espanha derrotou a França e com isso já havia garantido a condição de finalista. No próximo domingo, em Nova Jersey, a Argentina e a Espanha se confrontarão, decidindo o título da Copa do Mundo. Enquanto França e seleção da Inglaterra vão decidir no sábado o terceiro lugar. O jogo de ontem foi bastante amarrado no primeiro tempo, 0-0. No segundo tempo, com falha de marcação da zaga argentina, Gordon abriu o placar fazendo 1-0. A partir daí, a seleção da Inglaterra recuou. A Argentina foi para cima. Empatou o jogo com Enzo já depois dos 30 minutos. Como a Argentina tem Messi em campo, depois de uma bola batida na trave, rebote para Messi, cruzou para a área, achando Lautaro Martínez de cabeça fazendo o gol da vitória. Nesta partida, Harry Kane da Inglaterra não viu a bola em campo. Já o Messi comeu a bola e foi disparado o melhor jogador em campo. A Argentina e a Espanha vão decidir então o título da Copa do Mundo domingo às 16h em Nova Jersey.
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1: 11:07.
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2: Muito bem, agora são 11:08. 11:08, Nando Viana já está de volta com você. Na Nova Era FM, tem muita gente participando com a gente aqui. Eu tenho uns áudios aqui para colocar no ar. Tem uns pedidos musicais. E eu tenho que acelerar o passo, que senão o bicho pega. Alô, bom dia, quem fala comigo?
3: Bom dia, galerinha aí do Nova Era. Ou toca aquela música top pra nós, aquela assim, ó. Quando acordei, não te vi, que desespero. Toca essa aí,
2: ô, Júnior Lima. É pedra 90, caboclo, hein? Rapaz, o violão tá afinado, tá uma beleza, né, senhor? Ô, Valdemes, bom dia pra você. Já tá saindo a sua música também aqui, A Mão do Tempo. É? Eita, alô! Lena Matos, lá em Curitiba, ligadinha com o Nando Vieira. Tá chegando também a sua moda. Eu vou tacar três numa pancada só. Vai, pega carona na garupa da outra aqui, vambora. São 11:09. 11:09.
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2: Aô, trem. É só pra você bater a saudade aí, ó. E lembrar que de segunda a sexta-feira, das 5 às 7 da manhã, é o Morão da Porteira. Tião Carreira e Paraíso passando por aqui. 11:10. Já eu volto.

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1: Onze e 24.

0: Muito bem, são 11h25 agora, 11 horas 25 minutos, 11h25. Nosso programa está quase chegando ao final e eu preciso falar aqui de coisa boa para você, né? Além da programação da rádio, das modas boas, das músicas que você ouve, eu tenho que falar para você aqui, ó. 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
0: Dá pra comprar um meio quilo de linguiça baçada, não dá?
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0: 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Show de bola! Vambora! Música para você. Nosso programa tá quase chegando ao final. Ai, ai. Tô cansado, você. Vamos. Oh. Eu deixei aqui pra você terminar, mandar bala aí, você ficou quieto. Vamos embora. 11h29. Ó, tô trazendo uma música aqui agora, o Paulo César. Essa música é linda. João Neto e Frederico. solteiro sofredor com a participação.
1: Muito bonita.
0: De Rio Negro e Solimões.
1: Muito bonita.
0: Agora são 11h29. Bom dia, alegria especial de sábado pra você. E aqui juntinho comigo tá o Paulo César. Já a gente vai bater mais um papinho aí. Enquanto isso, tem música pra você. Pouco papo e mais música. 11h30. Já volto.

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0: Muito bem, agora são 11h44, 11 horas 44 minutos, está chegando ao final o nosso programa Bom Dia Alegria Especial de Sábado. Está quase acabando, né? Falta aí pouco mais de 10 minutinhos para terminar o nosso programa de hoje. 10 nada, 15 minutos, né? Ô Sarah David, a Sarah David Ramos tá ligadinha com a gente aqui na Nova Era FM e ela está ali às margens do Rio das Almas, entre Uruaçu e Barro Alto. tá lá aproveitando. Ela mandou aqui, ó, sextou com frigideira e Nexel celulares. Muito bem, Sarah David já tá participando aí das duas promoções, né? As duas numa tacada só. E o Ivo Marcos também. Bom dia pra vocês aí, pra turma toda que tá ligada com a gente aí, trabalhando aí na duplicação da BR-153. E eu preciso mandar um alôzinho muito especial aqui pro Valdori. Ele tá trabalhando ali na usina de álcool e açúcar aqui de Uruaçu e ele falou que tá ligadinho na programação da Rádio Nova Era FM 24 horas por dia. Tá no carro dele, tá ouvindo. Vai pro caminhão, tá ouvindo. Vai pra máquina, tá ligado na Nova Era FM. Que você acha disso aí, você?
1: Esse tá ligado na Nova Era, né,
0: Dan? Esse é ligadaço com a gente na Nova Era, Valdori. Ô, Valdori, bom dia pra você, obrigado pela companhia. Manda mensagem aí, ligou aqui na rádio, né? Perguntando aí como é que fazia e tal. Manda a mensagem no WhatsApp da rádio, o número é 62-3357-1549. Beleza? Você salvou no telefone, vai lá, é o WhatsApp, manda a mensagem lá, sextou com frigideira, pra você participar da promoção do frigideira nas sextas-feiras. 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Vamos fazer um bate-bola aqui, ô Paulo César?
2: Bora.
0: Vamos bater um bate-bola aqui pra gente poder já encerrar o nosso programa de hoje, deste sabadaço. Paulo César aqui de Uruaçu, comunicador, chegando aqui, batendo um papinho com o Nando Vieira aqui. Quem sabe aí ele vai estar junto com a gente, fazendo parte da equipe da família Nova Era FM. Ô Paulo César, um prazer ter você aqui. Viu? Foi um prazer ter você aqui. Eu já conhecia ele de outros carnavais, mas foi um prazer ter você aqui comigo aí nessa manhã de sábado. Manda um alôzinho aí pra galera que tá ligado com a gente aí, ô Paulo César.
2: Muito obrigado, Nando, por ter passado essa parte da manhã aqui com você, dentro do estúdio Nova Era FM, juntamente com a população de Uruaçu, na escuta, junto com nós. Se Deus quiser, vão tocar essa bola pra frente, vai dar tudo certo. Como você disse, nós já se conhece de outros carnavais, de outros ambientes. E vai dar tudo certo, graças a Deus. Vai. Foi um prazer imenso em passar a pá de manhã com vocês aqui.
0: Obrigado, meu jovem. Muito obrigado aí. A gente espera que nessa caminhada aí dê tudo certo aí pra você.

0: É, e foi um prazer imenso. Tá sendo um prazer, tá sendo uma experiência nova. E vai dar certo.
1: Vai sim. Meu jovem, um grande abraço pra você, tudo de bom, que você tenha um final de semana abençoado, que o seu projeto aí, junto com a nova LFM, dê tudo certo e vai pra frente.
0: Amém,
1: se depender
0: amém.
1: De Nando Vieira, eu tô por aqui pra contar comigo.
0: Muito obrigado, Nando, muito obrigado a todos da Nova Era e muito obrigado mesmo.
1: Valeu, um abraço pra você, eu já vou por aqui encerrando o programa de hoje, o nosso programa Bom Dia Alegria, já tô finalizando, mas mandaram mais um áudio aqui pra mim. Alô Divino, bom dia pra você.
2: 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Divino Ferreira de Campo Norte, quero participar da promoção aí. Manda um alô pra minha esposa Nailara, minhas filhas Maria Cecília e Maria Clara. E manda uma música aí, vestidinho preto aí, por favor, aí. Estamos aqui na curtição. Nova Era, melhor que tá tendo.
1: Eita, acabou com a rochada, hein? Ô, Divino Ferreira de Campo Norte, um abraço pra você aí, pra sua esposa.
2: Manda um alô pra minha esposa, Nailara.
1: E Nailara.
2: Minhas filhas Maria Cecília e Maria Clara.
1: Maria Cecília e Maria Clara. Ô, meu jovem, eu não vou conseguir tocar sua música hoje, que o tempo tá lotado aqui, e Nando Vieira já tá atrasado. Mas o alô e o bom dia pra você e pra toda a sua família aí. Que vocês tenham aí um restante de sábado e um final de semana muitíssimo abençoado, mas muito obrigado aí pela companhia de vocês. E você já tá cadastrado aí pra participar das promoções, beleza? Show de bola! Gente, muito obrigado a você que participou com o Nando Vieira até agora. Né? Nessa bela manhã de sábado, hoje é dia 18 de julho de 2026. Nando Vieira tá indo nessa, um forte abraço para você, muito obrigado pela companhia, tudo de bom, que você tenha aí muitas bênçãos na sua vida e não se esqueça, segunda-feira, 5 horas da manhã, Nando Vieira tá coladinho com você aqui com o nosso programa Morão da Porteira. Eu tô indo nessa, deixando essa aqui pra você, ó. Eduardo Costa. Ainda tô aí. Beijo, fui! Até segunda!

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3: 12:04.

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1: Milkshake. Um ótimo fim de semana pra você. Tá no ar o programa mais pop, o programa mais doce da sua programação. Esse é o Milkshake, aqui comigo, Flávia Becker. E a gente começa hoje com esse super sucesso da Sabrina Carpenter, Man Child.

Miles Smith com Stargazing aqui no Milkshake. Agora vamos falar do Bruninho. Que Bruninho? Bruninho Mars, nosso amigo. Ele ama o Brasil, a gente ama ele, tá tudo certo, tem essa intimidade. E ó, Bruno Mars provou mais uma vez que é um fenômeno de longevidade e que o rádio ainda tem um poder absurdo na música. O retorno de I Just Might no top 10 da Billboard Hot 100, mesmo meses após o lançamento, aconteceu graças à força absoluta da faixa nas rádios norte-americanas, onde ela ficou por 20 semanas seguidas no topo. Gente, isso aí é uma marca histórica, tá? Porque ela se tornou um dos poucos, ele se tornou um dos poucos artistas a conseguir sustentar um hit nesse nível por tanto tempo no airplay. Então a gente ouve agora essa música e esse cantor Bruno Mars com I Just Might.

0: Loki, a live aqui no Milkshake. Bora pra aquele intervalo? Você sabe, né? Rapidinho, já já tem mais música pra você. Tem Ted Swims, tem Medusa, tem Dua Lipa e muito mais. Milkshake.
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0: Meio-dia e 37.
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2: 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De volta aqui com o Milkshake, esse programa docinho. E a gente ouve agora Ted Swims, esse super som The Door.

Control, Medusa, trazendo aquela música eletrônica pra gente aqui no Milkshake. E olha só, gente, deixa eu falar do retorno do Bon Jovi aos palcos após 4 anos de uma cirurgia nas cordas.

0: Dolce Anxiety pra fechar aqui o milkshake de hoje. Muito obrigada a você que curtiu com a gente. Só musicão, pop internacional aqui no nosso milkshake. E eu quero desejar a você um ótimo fim de semana. Até o próximo. Tchau, tchau. 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
5: Já acabou há muito tempo para a seleção brasileira. Jogadores já estão reintegrando aos seus elencos originais. Neymar se reapresentou no CT Rei Pelé e começou a fazer os trabalhos de treinamento do Santos. Ele treinou nesta última sexta-feira, se preparando para voltar a defender o time santista. Após período de descanso concedido depois da Copa do Mundo, o camisa 10 se reapresentou no CT Rei Pelé e começou uma série de avaliações que definirão os seus próximos passos. O Santos receberá Chapecoense na Vila Belmiro no dia 25. E o atacante passou por exames médicos e físicos, permaneceu apenas nas dependências internas do centro de treinamento. Ele começa a se preparar para voltar a disputar jogos da Série A pelo time do Santos. Não sabe ainda se vai continuar ou não no Brasil depois de finalizar o seu contrato.
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11: 1:06.

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0: é solteira de hoje, a gravação tem? Então só as mulheres solteiras vão cantar agora, quero ver.
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0: 1h15. 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

0: 1h26.
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0: 1:35.
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6: 1h48
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0: 1h57.
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3: Ah, Rio Preto. Já diga 9 Zé Neto e Cristiano junto e misturado, hein?

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0: Gama 0. Ontem, mais jogos. Fluminense 1, Bragantino também 1, Mirassol 2, Grêmio 1. A sequência na terça-feira com Atlético Mineiro e Bahia, Curitiba e Palmeiras na quarta-feira. Assim também como São Paulo e Atlético Paraná, Internacional e Cruzeiro, Chapecoense e Flamengo. Na quinta-feira a rodada será fechada com Corinthians e Remo.
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3: 2:09.

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6: 2:26.
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1: Duas e 36.
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7: 2h45.
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4: 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O campeonato goiano da segunda divisão de futebol profissional tem 10 equipes participantes. A rodada inicial será aberta a partir do dia 25 de julho. Os integrantes da competição: Bom Jesus, Crixás, Goianésia, Goiânia, Grêmio Anápolis, Mineiros, Morrinhos, Rio Verde, Trindade e Tupi de Jussara. A primeira rodada está prevista para ser iniciada no dia 25 de julho, no sábado à tarde. Às 15h30, Tupi e Trindade. Às 4 da tarde, Grêmio Anápolis e Morrinhos. No domingo, a sequência. Às 15h30, Bom Jesus e Goianésia e Bom Jesus. Às 4 da tarde, Mineiros e Goiânia e Mineiros. E o Crixás jogará às 4 da tarde. A princípio, partida marcada contra o Rio Verde para a Aparecida de Goiânia. Mas neste momento, a diretoria do time do Crixás, através de Alexandre Godoy, está negociando para mandar os seus jogos em São Luís e Montes Belos. Se tudo ocorrer na próxima semana, o Crixás terá nova cidade. Logo, logo vai estar se descompatibilizando da cidade de Crixás e vai mandar todos os seus jogos em São Luís e Montes Belos.
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0: 3:25.
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7: 3h45.
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4: 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O Vila Nova volta a campo agora à tarde em Criciúma. A partida está programada para acontecer a partir das 16h no estádio Liberto Rilse. O time do Criciúma lidera o campeonato com 33 pontos. O Vila deve ir a campo com Elton Leite no gol, Natan Camargo, Thiago Pegnussati, Anderson Jesus, Igor, Dudu, João Vieira e Marquinhos, Gabriel. Na frente, Janderson, De La Torre e Bruno Xavier. O Atlético Goianiense joga hoje às 18 horas em Goiânia contra a equipe do Atlético de São João del Rei. O técnico Roger Silva vai buscar a sua segunda vitória consecutiva. Estreou em casa, batendo Fortaleza pelo placar de 1 a 0. Não terá o atacante Gustavo Coutinho, que está suspenso devido à expulsão contra o Fortaleza. No seu lugar, já está confirmado o jovem atacante Léo Jardim.

0: que havia perdido a condição de titular. A partida acontece no estádio Antônio Ascioli contra o adversário que tem costume de jogar recuado fora de casa.
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0: 3:57.
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0: Salve, salve família. Eu sou Cido Gameiro, tô chegando e está no ar mais um SPC. Samba, pagode e churrasco. Que legal ter você com a gente aí. Fim de semana, tudo de bom, né? Muita gente se reunindo aí, curtindo o som, curtindo um pagodinho, fazendo um churrasco. Sei que tem muita gente trabalhando, mas onde quer que você esteja, a gente coloca aí muita energia boa, um dia maravilhoso pra você, independente do que você esteja fazendo ou não. E olha, vou te contar, viu? Tá começando mais um SPC, samba, pagode e churrasco, e é dia de alegria e de colocar o carvão pra queimar. Tudo de bom, né? E pra abrir os trabalhos com classe, a gente vai com aquele que há mais de 20 anos dita regras no jogo. Do álbum 30 anos, olha a energia do Thiaguinho com Falta Você. Vamos nessa!

Samba, pagode, churrasco. E aí, gente? É pra tirar o chapéu, né? Você ouviu aí? Porta Aberta, um clássico absoluto pra gente matar a saudade. É de 1974. Você sabia que o Luiz Airão, ele é mangueirense de coração? É. Ele escreveu esse hino pra Portela. E só porque foi recebido em um ensaio, né? Ele falou, não, eu tenho que dar uma... eu vou caprichar. E fez esse hino. Olha que coisa boa. É como se fosse, assim, um agradecimento. Isso é a pureza do samba, onde o respeito à bandeira vem em primeiro lugar. Bom, e por falar em respeito, agora a gente vai para um grupo que dominou os anos 90. Lembra daquela filmagem que todo mundo queria fazer? Tô te filmando. Os Travessos, o seu rádio, é o SPC.

SPC bombando com muita música, muito samba, muito pagode. E é isso que a gente vai tocando no nosso final de semana. Fica uma delícia, né? Ó, o Vaguinho aí ao vivo com Mina de Fé. Um sucesso que nasceu com o grupo Os Morenos e virou um hino na voz dele. Eu vou ali virar carne, tá? E volto com o SPC já já, depois do recado dos nossos parceiros aí. Não sai daí que a gente já volta, tá bom?

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0: 4:28.
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3: É, gente, estamos de volta com o melhor do samba e pagode. E agora a gente retorna à nossa playlist, né? Sabe com quem? Com o Cara Metade. E o hit que parou o Brasil no finalzinho ali dos anos 90. Eu acho que você vai até cantar junto, viu? Morango do Nordeste. Bora? Bora?

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0: PC, Atitude 67 com cerveja de garrafa. Não dá pra não cantar, né? Isso é a cara do nosso domingo. Vamos tocando de música por aqui. E olha o que tem.
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0: E agora, então, a gente vai receber realeza aqui no programa. Sim, composta pela inigualável Dona Ivone Lara, essa música é um hino de força e superação. Ó, é de 1976 e ela nos representou com a perfeição de acreditar. Sente só essa obra-prima no ar aqui no SPC.

0: SPC continua por aqui. Muito obrigado pela sua companhia, pela sintonia. A gente vai curtindo junto, dividindo esses momentos, né? De um lado, a voz marcante do Belo. Já do outro lado, a experiência e o swing inconfundível do Raça Negra. Com vocês, essa parceria que é realmente um verdadeiro hino de paixão. Ó, a música você vai lembrar. Jeito Felino. Aumenta o som e curte aí.
1: Vocês querem?

0: coisa boa uma hora acaba, né? É que nem o churrasco, o encontro com os amigos e o nosso programa também, né? Pra fechar a nossa edição de hoje, aquele clássico de São Paulo que mora no coração de todo mundo. Negrito de Júnior, Coab City, o samba, pagode e churrasco termina aqui. Mas na semana que vem tem muito mais. Olha, um excelente final de semana pra você. Muito obrigado aí pelo carinho, pela sintonia. E a gente volta a se falar no próximo final de semana com o SPC recheado de conteúdos maravilhosos, de muita música boa, pra gente matar a saudade e se divertir. Abraço, turma!
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2: 4:58.

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1: 5:13.
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4: 5:28.
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0: 5h38.
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6: 5:45.
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1: 6:10.
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0: Vai dançar, pode curtir com a gente. Final de semana é por aqui. Eu, você e esse Torinho danado. Fala, Torinho! Você tá bom, Torinho? Você tá beleza? Menino Torinho, o que você vai mandar hoje? Henrique e Juliano. Vai mandar Edson e Hudson? Aí sim. Ah, mas você já quer começar, né? Então vamos, Torinho. Vamos naquele clima. Cleiton e Romário, abrindo a hora do peão.
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0: tem modão e tem alegria, tem a hora do peão, né, Torinho? Ah, tem que ter a gente, tem que ter essa turma, tem que estar todo mundo sempre por aqui. Sabe quem vai chegar já já? Guilherme Santiago, Simone Mendes. Essa turma tá chegando daqui a pouquinho.
1: Não saia daí, daqui a pouco a gente volta com muito mais.
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2: Mais ou menos assim, ó.
3: Hoje essa cerveja na minha mesa não vai sobrar uma gota pra contar história. 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

do Despedida de Sofrimento. Vem que agora você vai relembrar a história. Mata a saudade, tá chegando Christian e Ralph. Romantismo também

0: todos nós. Nossa, viu? Vou te falar. É Lucas Luque PPA.
1: Ah, mas a alegria continua e continua danada de boa, Torinho. Ainda mais com você aqui do meu lado. Aí não tem como bater a tristeza, né? Torinho, vai escolhendo aí. Você vai escolher mais uma hora de música, né? Isso, então separa as melhores, hein?
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0: 77.
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2: 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E por aqui a festa continua, não pode parar. Eu sou o Luciano Leão e com você eu fico mais animado ainda, porque também tá o Torinho. Esse aqui é adrenalina pura. Ô, menino Torinho, hoje aqui nessa sequência você vai mandar o quê? Zé Neto e Cristiano? Lauana Prado, Torinho. Então começa, abre a hora aí que é com você, chefe. Conrado e Alexandro.
3: Era.

0: campeão. Ô, meu povo, que tal dançar um rodeião daqui a pouquinho, né, Torinho? Vai ter um modo rodeio daqueles, hein?
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0: 7:36.
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3: Bora que tá chegando agora Matheus e Cauã, te assumir e

0: chonou?
1: Como é que não chonou?
2: Ah, já encerrou, gente! Já fechamos! Fechamos a hora do peão de hoje, mas fechamos com alegria, né? Toninho, nós tem que ir embora, meu filho. Nós tem que ir embora pra voltar amanhã pra animar essa galera toda. Você volta? Claro que você volta. Você tem maior pique. Gente, super beijo, viu? Continua por aqui que vem coisa boa, sempre vem. Beijão, Toninho! Valeu!
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4: Boa noite, Nova Era FM.
5: Boa noite.
6: Oito e dez.
4: Chegou a hora de esquentar a programação.
5: Deixa rolar.
4: Deixa rolar.
5: Começou.
7: Fim de semana, deixa rolar no ar. Oi, Kel, tudo bem?
5: Fala, Cido, melhor agora com essa programação deliciosa pra gente curtir. Que fim de semana delicioso, maravilhoso.
7: Sem dúvida nenhuma. E claro, a gente tá no ar com uma programação super gostosa, com bate-papo, com descontração, tudo a partir de agora, né?
5: Exatamente, você vai ficar grudadinho nessa sintonia pra curtir a melhor programação do seu rádio.
7: Bora de música?
5: Bora.
7: DJ Snake.

0: fim de semana deixa rolar muita música legal, né, Kel?
1: Eita, essa é boa, Benson Boone, Mystical Magical.
0: Muito legal, muito legal.
1: E te digo mais sobre o Benson Boone, tá?
0: Ah, vai falar dele?
1: Pois é, você acredita que ele vai levar sua música pra uma maratona de 32 cidades com a Wanted Man Tour?
0: Que legal, hein?
1: Pois é, o anúncio movimentou bastante o setor de eventos e já gera expectativa entre os fãs que esperam a grande produção e muita interação ao vivo do jeito que o Benson gosta, né?
0: Vai mandar muito bem, viu?
1: Sempre. Será que ele vai usar aqueles macacões apertadinhos que ele gosta de usar?
0: Olha,
1: fiquei de olho.
0: E eu penso outra coisa.
1: É mesmo?
0: É
1: que
0: verdade.
1: Você pensa?
0: Penso, é bestagem, sabe? Porque não tem nada a ver agora. Que, na verdade, vamos fazer o seguinte.
1: Vamos.
0: Não vou falar demais, não?
1: Não.
0: Kenya Grace,
1: tá bom.
0: Strangers.

0: E a gente curtiu aí David Guetta, Alphaville, Ava Max, Forever Young. Muito legal, né?
1: Eu gosto da música.
0: Eu
1: é
0: amo,
1: divertida
0: eu amo.
1: Demais, gente.
0: É verdade. Na versão do Alphaville era muito legal também, né?
1: Pois é.
0: Já nasceu boa, né?
1: Já.
0: É, só não é um sonho.
1: Mas
0: pra
1: ainda
0: gente.
1: Bem que não estragaram, melhorou a música.
0: É verdade, às vezes faz. Às vezes fazem uma nova mixagem, fica
1: não
0: um
1: fica
0: lixo,
1: bom, né?
0: É. Então. Mas, vamos pro intervalo.
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0: gente curtiu aí Dua Lipa, Houdini, na programação Kel.
1: Oi!
0: Muito legal, né?
1: Muito legal. Você sabe que nesse bloco também a gente curtiu Taylor Swift e eu tenho novidades de Taylor.
0: Ah, tem?
1: Pois é, parece que a Taylor venceu definitivamente a batalha judicial sobre o processo de plágio envolvendo o hit e Shake It Off. Pois é, gente, após anos